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0: Acabamos de escutar o terceiro andamento Allegro Moderato ma Risoluto da sonata para flauta, viola e harpa do compositor Claude Debussy, interpretado pelo trio Debussy de Paris, com Jacques Royer na flauta, David Binder na viola e Francis Pierre na harpa. A partir das 2 da manhã vamos escutar a Opus número 12 da coleção Tout Espoir est Perdu para a bateria de 8 peças, guitarra distorcida e caixotes de lixo amplificados, interpretada pelo grupo de 9 virtuosos Sipcot.
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0: pensar, será que eles vão demorar muito tempo a perceber que o logo de Scalp é uma torre tombada numa de... Viemos roubar-lhes o império.
1: Será que ainda dá para dar um jeito na coisa?
0: Eu acho que será que talvez seja possível melhorar?
1: Sei.
0: E mesmo o título da faixa, eu não sei se eles vão apanhar. Eu acho que eles não viram o filme e a coisa não é propriamente googlável demais.
1: Mas assim, só pelo nome, sei. É difícil assim.

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3: Bom dia. Sou a sua rainha e venho trazer-lhe o pão.
4: Ora então, muito bons dias. Com quem então trouxe o pão, não é? Você sabe que horas são, por acaso? São 7 da manhã. Jogo ao quê? Que o povo já tem fome à tarde. E espero que desta vez seja mesmo pão, porque senão vai haver sarilho. Vida de rainha é sempre a mesma coisa, é a vida santa. Esse lixo é sempre um mexilhão. Eu queria ver a senhora aqui, todas as manhãs, com os costados, cheia de fome, à espera que trouxesse de comer.
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1: Bom dia, são 10 horas e é tempo de atualizar a informação na antena da Rádio Universidade de Coimbra. A RUC abriu mais uma fase de inscrições. Os departamentos de Informação, Locução e Realização Técnica de Radiodifusão e Relatos estão com as inscrições abertas até dia 9 de outubro. A rádio vai ainda abrir portas nos dias 6 e 7 de outubro para dar a conhecer o dia-a-dia na rádio-escola mais antiga do país. Para participar nestes dias abertos, basta visitar o segundo piso do edifício da Associação Académica de Coimbra entre as 9 da manhã e as 9 da noite. Clara Cardoso, presidente da RUC, garante que os únicos requisitos para entrar são ter mais de 16 anos e gosto pela rádio. As inscrições para os cursos RUC podem ser feitas presencialmente na Secretaria da Rádio de segunda a quinta, entre as 10 e as 17 horas ou online. Os deputados do LIVRE, Isabel Mendes Lopes e Jorge Pinto, vão hoje às 3h30 da tarde visitar as repúblicas de Coimbra. A iniciativa surge no seguimento do risco de despejo de casas como a República das Marias do Loureiro e a República Baco. A visita tem como objetivo manifestar solidariedade aos estudantes, fiscalizar as condições locais e defender a preservação das habitações enquanto património social e cultural da cidade. O professor catedrático do Departamento de Engenharia Civil da Universidade de Coimbra, Luís Simões da Silva, foi distinguido com o Prémio Charles Massonet, um prémio internacional na área da construção metálica e da engenharia estrutural. A cerimónia de entrega do prémio decorreu dia 17 de setembro em Cracóvia, na Polónia, e integrada no programa do Eurosteel 2026.
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1: Estão neste momento 30 graus na cidade de Coimbra, de acordo com o Instituto Português do Mar e da Atmosfera. Hoje as temperaturas sobem até aos 37 graus e o céu vai continuar sem nuvens. A cidade encontra-se sob aviso amarelo hoje e amanhã devido às temperaturas elevadas.

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1: Na cidade de Coimbra, o trânsito encontra-se moderado, com alguns constrangimentos na Baixa Citadina e na Rua Castro Matoso. Chega assim ao fim mais uma síntese informativa, desta vez na voz de Beatriz Alemão. A informação regressa hoje às 18 horas. Tenha o resto de um bom dia e continue a acompanhar-nos em 107.9 FM ou em RUC.pt.

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Ora, bom dia a todos. São agora 10 da manhã, neste dia 21 de setembro, nesta segunda-feira, e vamos ter mais um Celá aqui na nossa Rádio Universidade de Coimbra, sempre sintonizados nos habituais 107.9 FM ou online em rogo.pt, sempre com muita conversa e muita música. O meu nome é Luís Pereira e vamos começar com um bocadinho de música com Anne Bonny dos Death Grips. Até já. 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

0: e foi Satellite de Frost Children. E voltamos agora a este, sei lá, com mais conversa. O meu nome é Luís Pereira e estou aqui com o Diniz, aqui convidado aqui na RUC. E estávamos agora a falar um bocado sobre o estado em que está a indústria de videojogos, especialmente a Sony, não é?
1: Exatamente.
0: Pronto, e diz-me, como é que estão as coisas aqui com a Sony, com este titã do mundo de videojogos?
1: Bem, recentemente a Hideo Kojima, que é um fantástico desenvolvedor de jogos, foi mais ou menos despedido pela Sony ou pela PlayStation.
0: Sim.
1: Sendo que é um grande sucesso todos os jogos que ele participou na Sony.
0: Uhum. Sim, e pronto, isto acaba por ser assim. Aliás, ele tem uma carreira toda inteira construída assim, tipo, muito em parceria com a Sony. Todo... Eu não tenho certeza, mas eu acho que toda a franquia de Metal Gear e assim, acho que foi. Está, sim, muito associada à Sony, não é?
1: Muito mais associada à Sony, sim.
0: Exato, e pronto, ver assim esta coisa acontecer assim um bocado um choque. Mas também não é que seja necessariamente a decisão única, assim, marcante, mais pela negativa aqui da Sony nos últimos tempos, pois não?
1: Não.
0: Infelizmente.
1: E, se me permitires falar mais sobre isso.
0: Força, destrói.
1: Acho que a Sony desde 2024 tem tido um declínio nos seus lançamentos.
0: Sim.
1: E lá está, vou outra vez mencionar o Hideo Kojima, que teve o lançamento do Death Stranding 2, que foi um grande sucesso.
0: Sim, e nos Game Awards
1: da PlayStation,
0: e tudo, não é?
1: Exatamente. Por mais que não tenha ganho nenhum prémio, é de veras famoso.
0: Sim.
1: Mas desde aí a Sony não tem tido lançamentos de grande peso, o que não satisfaz a empresa de nenhuma forma.
0: Sim, e eles assim também não fazem imenso por isso, não é? Eles vão sempre com... E não é necessariamente mau, eu sinto que eles vão sempre com lançamentos que são não tão bem promovidos. Primeiro, não são muito bem promovidos, acho eu. Não há uma promoção tão boa. Aliás, agora eles estão a tentar... Eles minimizaram imenso, até mesmo descartaram todo o investimento em jogos físicos, por exemplo.
1: Exatamente.
0: Pronto. E para além disso, eles depois investem imenso em jogos que não são arriscados. E depois eu acho que isso... Epá, mudou muito a imagem da Sony ao longo dos anos também, certo? A Sony foi responsável por grandes inovações no início da década de 2000 e tudo mais. Depois, durante a década de 2010, especialmente para o meio, focaram-se muito em jogos de história, não é? Assim, com um desenvolvimento e uma estrutura um bocadinho mais linear, mas ok com isso. Agora acho que perderam muito assim da sua, do seu flair e criatividade, acho.
1: Sim, a Sony desde os 2000 é uma empresa que faz jogos muito nostálgicos.
0: Sim.
1: Jogos que são muito importantes tanto para pessoas da nossa idade, pessoas dos seus 15 anos ou até pessoas dos seus 30, 40.
0: Sim, sim.
1: Está muito correlacionada com as pessoas hoje em dia, só que tornou-se cada vez mais uma empresa focada no sucesso e, yeah, focada no que seria um investimento, como tu disseste.
0: Sim.
1: Além que as mídias físicas foi uma decisão que agravou muito esta parte da, esta parte mais, não é vigarista, mas muito egoísta da PlayStation, porque os CDs ainda são muito usados e sendo que eles não vão ter mais essas mídias físicas para jogos do futuro, isso ainda vai baixar mais os sales e as oportunidades deles.
0: Sim, exato. E assim, mas na mesma há uma audiência como que raiz e quase fanática da Sony, que não deixam a empresa, seja por que razão for, certo? E acho que eles se sustentam muito por isso, depois por também a toda a parte do lançamento próprio de consolas, não é? Porque eles não lançam só jogos e não estão só associados a jogos em si, mas também, obviamente, à série toda das PlayStations. Pá, e agarram-se a isso e alapam-se um bocadinho a isso e depois esquecem-se de investir em alguma inovação. E, aliás, eu também acho que é por isso que já há uns bons anos que estamos a ver pessoas cada vez mais a virar-se para a esfera indie dos jogos, porque veem que acho que é um bocadinho lá que estamos a ver investimento em criatividade, em ideias mais únicas, honestamente, e em riscos.
1: Sim, a comunidade indie é muito mais fácil de relacionar, é muito mais relatable, como se diz no inglês, ou seja, algo que tu consegues te ver a participar ou investir. E pá, esses jogos são muito mais importantes do que são, e isso é algo especial da PlayStation, porque empresas como a Nintendo têm muita mais dificuldade em incluir jogos indie.
0: Sim.
1: A Xbox ainda tem jogos indie, mas a PlayStation com certeza tem muito mais isso. Com a Steam, claro, que é gigantesca.
0: Ah, esquece completamente.
1: Mas a PlayStation, para o pessoal que gosta muito mais de console, como eu prefiro muito mais consoles.
0: Sim, eu também, honestamente. É um bocadinho mais acessível.
1: Sim, é muito mais acessível para nós. E continua a ser aquela jogabilidade mais imersiva, com o comando, é muito mais...
0: Sim.
1: Consegues mover-te com o analógico e isso às vezes sente-se mais investido e imerso.
0: Sim. Entendo, honestamente. Acho que isso também depende muito daquilo com o qual também se cresceu a jogar. Porque... Conheço pessoas que acabando por crescer a jogar em computador e em PCs é muito mais fácil emergirem-se, talvez, com o rato e com o teclado. Mas eu acho que o comando é muito. Pronto, o comando tem toda aquela dimensão ergonómica e adaptada à nossa fisiologia, não é?
1: Sim.
0: Portanto, faz sentido que seja um bocadinho mais imersivo.
1: Eu só acho que alguém que começa com um comando e um monitor à frente e uma consola ao lado tem muito mais essa ideia de jogar tendo um comando, sendo muito mais apegado.
0: Yeah.
1: Quanto um teclado e um mouse tu usas para qualquer outra coisa hoje em dia.
0: É um bocado verdade, honestamente.
1: Eu acho que é muito mais especial. Isto falando de mim, claro. Não sou alguém que joga muito teclado e mouse.
0: Sim.
1: Mas sendo que alguém que joga desde a infância.
0: Sim.
1: É um sentimento que fica connosco, de
0: Sim,
1: certa forma.
0: A coisa boa de teclado e rato também é um com... Vá adaptado a um movimento de câmara é muito melhor, honestamente, especialmente para competitivo, não é?
1: Lá está, exatamente. Eu acho que o teclado e mouse, a minha perspectiva de teclado e mouse é muito mais jogos competitivos, multiplayers,
0: sim,
1: shooters.
0: Sim, e faz sentido depois associar o comando a jogos diferentes, até talvez mais intimistas. Não sei se, não sei se posso dizer isso necessariamente. Não é como se todos os jogos que fossem direcionados para comando fossem uma maravilha experimental, mas quer dizer...
1: Lá sim. Está, não é totalmente correto, mas de certa forma pode ser dito isso, porque, uhum, claro, há jogos... Há muita acessibilidade nos jogos competitivos nas consolas e na PlayStation também, mas eu acho que quando, hoje em dia, muito mais a ideia de hoje em dia, há muito confronto entre multiplayer e single player,
0: sim,
1: e eu acho que o pessoal do comando prefere muito mais jogos single player.
0: Uhum. Sim, é verdade, honestamente. E sei lá, a Sony vê isso e depois também não investe em jogos assim de com impacto para isso. Porque tinham assim toda a dimensão, e depois de toda a dimensão dos exclusivos para a PlayStation, era uma coisa gigante para a Sony, quer dizer,
1: sim,
0: era uma fonte de rendimento e mesmo uma imagem muito especial da Sony, quer dizer. Durante toda a altura dos anos 2000 da batalha de consoles, né? A Xbox tinha as suas coisas, a PlayStation tinha as suas coisas, a Nintendo tinha as suas coisas, e depois era tipo, queres jogar isto, tens de vir a nós. Então,
1: pois.
0: Opa, era muito assim.
1: Hoje em dia isso há muito menos. Tanto
0: pois é,
1: que...
0: eles partilham uns com os outros também.
1: Exatamente. Além que o computador tem aquela cena de emular jogos.
0: É verdade, é
1: tipo,
0: verdade.
1: Há jogos exclusivos como o Bloodborne, nós estamos muito familiares com.
0: Sim, é verdade.
1: Que
0: é
1: há muitas pessoas que emulam no computador.
0: Sim, aliás, é um projeto enorme toda a parte de emulação do Bloodborne.
1: Mas lá está, essa parte de emular, eu acho que tu perdes um bocado a experiência. Não é o natural que jogas com.
0: Ok, eu entendo, honestamente. Eu acho que é muito bom porque dá a oferecer este jogo.
1: Sim,
0: que é tão
1: acho.
0: Bom e que foi um exclusivo de PlayStation durante tanto tempo e que ficou reservado a uma audiência da Sony durante tanto tempo, sendo que depois tens todo o outro material da From Software, que é a desenvolvedora do Bloodborne e que tem tantas semelhanças e tanta qualidade também, e depois chega-se a Bloodborne e tipo, tanta gente que ficou fechada de jogar, e é uma pena, mas pronto. Mas não sei se emular necessariamente tira a experiência do jogo, talvez pareça menos orgânico porque tem de se passar por muitos processos assim mais secundários e assim para conseguir o jogo, às vezes.
1: Eu acho que esse é o maior problema, assim. Ah, claro, há pessoas que querem jogar o jogo por jogar, há quem queira jogar porque quer ser imersivo no
0: sim.
1: mundo Bloodborne, que ainda por cima é algo muito importante do jogo.
0: É verdade.
1: Mas, por exemplo, nós temos o nosso amigo, não vou mencionar nomes, mas ele queria muito jogar Bloodborne,
0: sim.
1: que eu lhe apresentei, ele jogou pelo PC, ele teve uma boa experiência. Mas foi um bocado chato aquela cena dele ter que fazer downloads secundários, teve que programar muitas coisas, tudo
0: sim.
1: isso para jogar um jogo. Enquanto nós, da console, que jogamos por consola, apenas comprámos o jogo, instalámos e começámos a jogar.
0: Yeah, exatamente.
1: É mais orgânico. E sobre a experiência, eu acho que na consola, por serem os gráficos que são, são muito mais originais. Na consola, eu acho que dá mais uma perspectiva do mundo em si,
0: uhum.
1: e da altura que foi feito em 2014-2015.
0: Sim, é verdade, acho. Também o projeto todo, não sei se está completamente finalizado, não sei como é que está, honestamente.
1: Boa questão.
0: Ok. Ok, então agora vamos avançar com um bocadinho mais de música. Vamos passar Shrimp Dance de Hiroshi Suzuki. E voltamos já a seguida. Até já.

0: E foi Shrimp Dance de Hiroshi Suzuki, do seu famoso LP Cut. Estávamos agora a falar sobre um, será que podemos dizer fenómeno? Um arquétipo, vá, aqui no mundo dos jogadores.
1: Dois conceitos.
0: Exatamente, dois conceitos, vamos chamar-lhes assim. Que são os Ball and Gun Gamers, não é? Que, pondo assim um bocadinho assim, simplificadamente, são os jogadores que se focam muito em jogos envolvidos em desporto, FIFA, 2K, MLB, e competitivo de shooters,
1: sim,
0: não é?
1: Call of Duty.
0: Sim, essencialmente Call of Duty, né? E depois, este conceito por acaso é muito conhecido e circula muito na internet ultimamente, mas há outro, não é? Uma designação mais recente, que são os Sword and Potion. É
1: exatamente.
0: Isso? Sword and Potion Gamers. Exato, que é uma espécie de, pronto, conceito análogo.
1: Se me permites, eu explico melhor o Sword and
0: Potion. Força, força.
1: Basicamente, o Sword and Potion, o conceito de Sword and Potion veio da comunidade dos Ball and Gun Gamers, que é jogos como Dark Souls, Bloodborne, Demon's Souls, Sekiro. Todos têm a espada e a poção para te curar. Ou seja, tornou-se algo que dizem que o jogo não é diferente. Os jogos em si não são diferentes.
0: É um bocado. Então, acabaste por descrever apenas basicamente Souls-like, não é?
1: Souls-born.
0: Exatamente. Coincidentemente descreveste jogos da FromSoft só, que é a desenvolvedora desses jogos de tudo. Mas essa, ou seja, essa designação do Sword and Potion vem dos Gun and Ball Gamers a retaliar.
1: Exatamente. Bem, o conceito de Balling Gunner foi muito usado para ir contra, ou seja, não é algo. É uma piada, mas já às vezes é muito usado para ser algo ofensivo.
0: Certo.
1: O que às vezes realmente belisca muito esta comunidade. Eu, particularmente, eu não acho que é tão correto usar a expressão. É engraçada, eu acho engraçado, mas.
0: Sim. Porque
1: eventualmente ofende muitas pessoas, porque. Sim. Se tens um jogador, tu jogas o que tu quiseres, mas temos que ter noção que o conceito de Ball and Gunner é mais para pessoas que jogam estes jogos, de FIFA, Call of Duty, estes jogos mais básicos, e que falam mal de outros jogos.
0: Exatamente.
1: Ou seja, não é só a pessoa comum que joga eles, é só quem fala mal dos outros.
0: Sim, porque no fundo podes jogar o que tu quiseres.
1: Exatamente.
0: Ou seja, quer dizer, ninguém tem de ter esta profundidade de conhecimento enorme sobre seja o que for, certo? As pessoas podem jogar o quanto quiserem, na medida que quiserem, como quiserem. Agora, e também a impressão que eu tinha sobre toda a ideia do Ball and Gun, que tem a ver com muita gente que tem opiniões muito fortes sobre jogos e que depois não tem uma experiência representativa dentro deste meio todo, e sinto que julga jogos demasiado rápido, certo?
1: Sim.
0: Mas acho que isso acaba por ser às vezes um problema um bocado permanente nesta esfera toda de jogos, que é algo com tantos lançamentos cada vez mais competitiva e com cada vez mais, com um paradigma que está cada vez a mudar mais, como nós falamos, por exemplo, a situação da Sony é tão impactante no mundo de jogos, mas ao mesmo tempo, sei lá, retaliar com o Sword and Potion não acho bem.
1: Lá está, essa coisa do Sword and Potion, vinda dos Balling Gamers, é muita dessa de não ter a experiência desde.
0: Não acho bem.
1: Lá está, essa coisa do Sword and Potion, vinda dos Balling Gamers, é muita dessa de não ter a experiência desses tais jogadores. Bem, eu vou falar mais da pessoa em si que deu origem

0: complexas.
1: Sim, é muito diferente do que, por exemplo, o Dark Souls, que é o Demon's Souls, que são os pais desta situação.
0: Sim, o Demon's Souls. E basicamente baseou-se em espadas, poções e bosses. E lá está, eu não vou, claro, ofender ninguém, não é a minha intenção, não quero, mas eu acho que é um bocado desrespeitoso basear jogos. E não é por causa do jogo, é mais por causa do comentário em si.
1: Exato, parece que descredita toda esta esfera inteira que aprecia tanto a dimensão toda do Souls-like e aquilo que conseguiram fazer e a influência que têm. Aliás, acho que isso é um bocadinho inegável também, toda a influência que Demon's Souls e Dark Souls e toda a produção da FromSoft, até mesmo a Armored Core, até se pode dizer, mas isso é de outra dimensão. Mas especificamente todos os Souls Born, certo? A produção da FromSoft é muito, muito influente. Aliás, um caso engraçado, acho eu, é olharmos para... E este também foi muito controverso, que foi a gameplay do Silent Hill F.
2: Ah.
1: Não é? Que curiosamente, sendo o Silent Hill a franquia reconhecidíssima de terror psicológico, se é que podemos dizer.
0: Sim, muito mais psicológico.
1: Pronto, tão reconhecida desde o início dos anos 2000 e foi tão influente desde então, com este lançamento mais recente do Silent Hill F, adotou uma postura de gameplay. Sim, o paradigma todo do Souls-like. Sim, foi uma inclusão engraçada. Sim, a influência dos Souls é inegável.
0: Sim, mas agora se me permites, vou voltar aos Ballin Gamers e fazer esta questão. Bem, nós dissemos que basicamente definiram Souls Games como Sword and Potion, mas Ballin Gunner Games são só Ballin Guns. Por exemplo, Call of Duty tem um modo de campanha.
1: Sim.
0: O FIFA já chegou a ter um modo de campanha.
1: Pois é.
0: Tens um modo de carreira investido em si, que não é competitivo, é algo que tu fazes.
1: Uhum.
0: E podemos basear Ballin Gunners como são Ballin Gunners? Esta é a minha questão para ti.
1: Ou seja, achas que não é representativo porque temos essa...
0: Não, estou a fazer uma questão de como nós até agora, vamos ser honestos, só falámos mais sobre os Ballin Guns Gamers a falarem mal dos jogos da From Software, mas podemos falar muito mal deles também.
1: Acho que retomando assim também tudo aquilo que disseste no início, ou seja, esta designação, e acho que é muito fácil designações, especialmente na internet, que é um espaço tão volátil, acho que é muito fácil tornar-se ofensivo ou ser projetado de forma ofensiva. Mas eu acho que há uma crítica válida a ser feita quando pessoas que se recusam às vezes, e há esferas muito grandes, que se recusam a contactar com jogos fora desta zona de conforto, e isso é ok, mas quando essas pessoas criticam tudo aquilo que está fora dessa esfera de conforto, eu acho que há uma crítica a ser feita. Certo, eu acho que é muito, acho que há um problema muito grande de aceitação de pessoas novas em comunidades, certo?
0: Sim,
1: seja comunidades pequenas e mais fechadas de uma peça de arte ou um medium muito específico, ou comunidades muito abrangentes de uma facção enorme de mídia, seja filmes, jogos, livros. E acho que é muito fácil, especialmente na internet, haver um sentimento de comunidade e de comunidade fechada, mas ao mesmo tempo, quando alguém que tem uma amostra tão pouco representativa da sua experiência tem opiniões fortes e mesmo negativas e depreciativas, e feitas de propósito para mandar abaixo qualquer jogo que esteja fora disso, especialmente jogos que vão ganhando mais tração e mais popularidade, acho que é uma crítica válida a ser feita. E se isso tem de ser sobre a forma da terminologia de Ball and Gun, que seja.
0: Pronto.
1: Honestamente.
0: A minha opinião sobre os Ball and Gunners, vou chamá-los assim, é que nós não devíamos generalizar todos.
1: Sim.
0: Mas eu acho que é muito mais fácil falar dos Ballin Gunners porque o modo de campanha em si, o modo single player, o modo mais complexo desses jogos, que é sempre as mecânicas, a jogabilidade, comparadas com o single player ou a campanha, é muito mais básico, é muito mais fechado. Enquanto os Sword and Potions,
1: sim, força,
0: é algo muito mais complexo. Vamos outra vez usar o nosso jogo, muito familiar,
1: o Bloodborne, não é?
0: Adoramos este jogo.
1: É muito
0: Tem uma das histórias mais complexas que eu já vi.
1: Ah, é, 100%.
0: E, pá, não é tão fácil

0: saber da história do jogo pelo jogo em si, mas se pesquisarem é para aí 2 horas no mínimo de história. E sim, é muito complexo.
1: É muito denso e depois acho que, mais uma vez, disclaimer gigantesco, não é? Não há uma necessidade dos jogos terem complexidade, e acho que é absurdo tipo exigir disso de um medium geral.
0: Mas já que estamos a comentar este conceito,
1: este em específico tem densidade de construção do mundo, densidade temática na jogabilidade, acho que é tão impressionante. Sim. E é mesmo monumental.
0: Lá está, é muito mais importante nos Sword and Potion Games ter essa imersão no jogo em si.
1: É verdade.
0: Enquanto uma pessoa que não joga FIFA ou não joga Call of Duty, acho que consegue ter opiniões mais, não é certas, mas consegue ter opiniões mais corretas.
1: Sim.
0: Sobre os jogos.
1: Sim.
0: Do que pessoas que não jogaram Souls Like.
1: Sim, acaba por se ficar mais informado e acho que
0: é muito mais básico.
1: Sim.
0: Isto sem ser um comentário negativo, lá está.
1: Sim, claro, porque
0: pode
1: acho
0: ser
1: que é
0: básico.
1: Esse, sim, acho
0: não
1: que
0: tem
1: é
0: que
1: isso.
0: Ser
1: exatamente. Acho que é isso um bocado o ponto também, toda a designação de Ball and Gun. É só especificar, ok, mas temos de estar informados para ter uma opinião sobre isto. E acho que é essencialmente isso. E acho que Souls Like são ótimos jogos para introduzir pessoas a todo o paradigma de jogos atual e mesmo antigo. Acho que são jogos que pegam em muito de uma geração anterior, tanto em termos de jogo, de programação e mesmo artisticamente. Aliás, Dark Souls e Demon's Souls pegam imenso de Berserk, por exemplo, e toda a dimensão de
0: é
1: fantasia
0: verdade.
1: Mais obscura e de Seinen. E depois também toda a influência que tem hoje em dia. Acho que é super interessante.
0: Lá está, e comparando as temáticas de jogos Souls-like e Soulsborne, de, como disseste, Dark Fantasy, como o Bloodborne, que é muito mais bizarro, e pegas em temáticas destes outros jogos de futebol e de guerra. Vou falar mais do Call of Duty porque é um tema muito mais complexo. Guerra,
1: sim,
0: claro, é um tema muito mais complexo. Mas eu acho que o foco destes jogos de guerra, não é? É a competição entre os jogadores em si.
1: Sim.
0: O modo multiplayer, que é muito famoso, sendo o Black Ops 2, que eu joguei muito. Eu fui um Ball and Gunner. Foi um dos meus jogos. Eu adoro o jogo, mas, epá, comparando o modo campanha, muito, não é fraco, mas é muito pequeno, de outros jogos, Call of Duty.
1: Sim, isso é uma crítica que é feita muitas vezes, que a campanha destes jogos é muito pequenina.
0: E lá está, vou pegar outra vez no Black Ops 2, há o modo de zombies, e claro que não é tão complexo. Não há uma história em si, há uma história, claro que tem que haver uma história no modo de zombies, mas não é algo tão forte, não é algo tão...
1: Mas o modo de zombies é aclamadíssimo e tem imensas...
0: Ah, sim, é muito famoso,
1: imensas,
0: é um bom jogo, é um
1: imensas
0: bom
1: características...
0: Modo.
1: Reconhecidíssimas e é muito influente, especialmente desde
0: Gun,
1: os primeiros jogos.
0: Os efeitos sonoros.
1: Sim. Todo o sound design é super impressionante, honestamente.
0: E falando de sound design, por que não falar um pouquinho dos videojogos e suas músicas? O que é que tu achas, Luís?
1: É verdade, é verdade. Aliás, olha, até podemos passar agora. Estávamos a falar de Bloodborne, não é? Podemos passar agora uma música de Bloodborne, que tem uma trilha tão reconhecida também. E depois podemos falar um bocadinho sobre isso.
0: Sim, antes de irmos falar em intervalo, nós prometemos que vamos falar de outros jogos sem ser Bloodborne.
1: Pois é, estamos a focar muito nestes.
0: Connosco.
1: É verdade, é verdade.
0: Vá.
1: Vamos agora passar Hunter's Dream de Bloodborne. Até já.

0: E foi Hunter's Dream e agora The First Hunter de Bloodborne, com esta trilha sonora tão reconhecível orquestral e clássica mesmo dos jogos da FromSoft, que têm todos assim mais ou menos este estilo. Mas Bloodborne tem um muito específico, é verdade. E estávamos agora mesmo também a falar sobre músicas de jogos, não é?
1: Exatamente.
0: Ok. Do teu lado, o que é que temos jogado que tem assim trilha sonora impactante?
1: Para já é que eu falo sobre trilhas sonoras e essa importância. Eu acho que jogos, isto em qualquer tipo de mídia, eu acho que trilhas sonoras são algo muito importante, além do visual. Nós sempre focamos muito no visual, mas a arte mais sonora acaba por ser muito, muito, muito importante. Vamos outra vez mencionar outro jogo familiar, que é Silent Hill.
0: Sim.
1: Não só o 2, como...
0: Porque o 2 tem aquela...
1: Sim, o 2 tem trilhas sonoras que são usadas tanto em memes, tanto em outras mídias de terror, não em jogos, mas referências.
0: Sim, é muito importante. Sim.
1: Sim, que são músicas muito diferentes. E lá está, às vezes a trilha sonora não precisa ser algo... Não é bom. Precisa ser icónico às vezes, não é? O que é que tu achas?
0: Eu acho que... Não tem de ser bom. Eu acho que tem de ser representativa daquilo, do sítio onde está inserido. Ou seja, por exemplo, um exemplo peculiar, que agora eu me lembro de um jogo com o qual tenho assim uma relação muito próxima, que é o Hollow Knight, não é? Acho que jogaste também, não foi?
1: Sim.
0: Exato, pronto, é este titã
1: do
0: mundo.
1: Um dos meus favoritos também.
0: Sim, e é um jogo, pronto, extremamente expansivo, tem um mundo super imersivo e que comunica muito também através da música. Tem uma linguagem visual muito identificativa, mas comunica muito através da música. E por exemplo, uma das áreas mais ínfames do jogo é o Deep Nest, não é? Que é aquela área com cavernas escuras, não se vê nada, Jesus. Monstros aterrorizadores.
1: Aranhas,
0: exato. Aterrorizado de aranhas, certo? E depois também tem uma dimensão do design sonoro que é extremamente bem conseguida.
1: Sim, só para ter noção, enquanto vocês estão a explorar, há certos... Não é que seja algo que está acontecendo no jogo, mas há efeitos sonoros de monstros a fazer barulhos, de teia, de aranhas a andar por aí. Dá uma certa paranoia.
0: Exatamente, e é algo que te deixa incomodado, certo? E que também destoa muito em relação a tudo aquilo que encontras antes no jogo, completamente. Agora, a música é só sons pesados e densos com muito pouca textura.
1: Exatamente.
0: É muito minimalista. E no fundo, é assim, a menos que eu seja uma aranha a viver numa caverna, não vou estar a ouvir isto no meu dia-a-dia, não é?
1: Exatamente.
0: Mas aplicado especificamente a este momento do jogo, eu acho que é algo extremamente bem conseguido e que se fosse feito, sim, de outra forma, talvez não fosse, não surtisse um efeito igual. Então, acho que concordo com o que tu dizes, deixando apenas a nota de que é importante termos a música aplicada ao contexto específico. Mas por acaso, no caso específico de Silent Hill, uma coisa que tenho a notar é que tem uma trilha sonora muito diversa.
1: Sim.
0: Muito diversa mesmo.
1: Eu dei esta pergunta, mas sem muitos exemplos em mente, mas enquanto estavas a conversar eu pensei num exemplo muito engraçado.
0: Sim.
1: Tu sabes como é que é a música de Plants vs Zombies, não é?
0: Sim, clássico, não é?
1: Não é necessariamente uma música má ou boa, mas é icónica.
0: É verdade.
1: Não achas?
0: Sim, sim, sim. É assim.
1: E eu acho que isso dá uma certa personalidade ao jogo.
0: Já é aqueles gráficos,
1: sim, aquele estilo de arte muito cartoon e que faz muito parte de hoje em dia, tanto com jogos de shooter e também de pessoas mais velhas que jogavam na altura e até pessoas que jogam hoje em dia. E eu acho que é uma parte do jogo muito importante porque é algo que até certo ponto é a maior parte da imagem do jogo na internet.
0: Sim, é verdade. E exato, e depois também é isso que é um bocado transmitido, é isso que sai do jogo muitas vezes. Até por acaso, olha, um exemplo engraçado de música que saiu muito para fora da esfera do jogo é a música de Kingdom Hearts, curiosamente,
1: sim,
0: por exemplo, que tem uma trilha sonora que é super reconhecível e que está associada a momentos Especialmente aquelas mais conhecidas, acho que estão muito associadas a momentos impactantes emocionais, emocionalmente no jogo, mas que sai para fora do jogo e que é transmitido de mão em mão e boca em boca, até se perder completamente a noção de que isto saiu de um jogo. E que está sequer associado a Kingdom Hearts até a certo ponto. Acho que isso é muito interessante.
1: E agora também queria comparar a trilha sonora de jogos com a trilha sonora de filmes. Eu vou usar um exemplo que eu vi, ou seja, nunca está a dar exemplos que eu não vi o filme em si, mas eu fui ver Project Hail Mary no cinema, adorei o filme, e algo que me captou muito durante o filme foi a trilha sonora, que é algo que eu achei lindíssimo, tanto com aquela... ambiente espacial de isolamento, e depois aquele, pronto, o personagem, vejo o personagem e os momentos que passam com aquela trilha sonora, eu acho que são músicas muito incríveis. E os jogos também fazem isso muito bem. Por exemplo, há músicas que eu ouço diariamente, músicas de jogos, e vou usar um exemplo que é mais meu. O Luís não sabe muito, mas vou usar o exemplo de Limbo's Company. Basicamente, de forma muito... forma muito simples, Limbo's Company é um jogo modo história. E, no, e cada parte do modo história é sobre um personagem principal. E no fim de cada parte desse modo história há uma música de uma banda que faz jogos... faz músicas exclusivamente para um jogo.
0: Sim. Agora vamos, estamos agora já quase a chegar às 11 horas. Vamos agora passar um bocadinho para a publicidade e depois já voltamos a falar de Limbo's Company também. Até já.
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4: Agora que são 11 horas, é tempo de fazer a atualização do trânsito. Francisco, como é que vai tudo aí dentro?
5: Boa tarde, Silvio. Está a ser uma hora de ponta bastante turbulenta. O acidente no sentido Boca-Esófago já foi resolvido, embora ainda implicar uma circulação muito condicionada. Abrandamentos na passagem pelo estômago, alguns alimentos menos bem mastigados têm entupido o acesso ao intestino, mas a sul, as consequências da feijoada do almoço ainda se fazem sentir, com muitas complicações na saída em frio.
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2: Ora, são agora 11 horas neste CELA de 21 de setembro, nesta manhã de segunda-feira. O meu nome é Luís Pereira, estou aqui com o Dinis, que é convidado na RUC, e estamos aqui com muita conversa e muita música, sempre sintonizados nos habituais 107.9 FM, ou online em RUC.pt. E estávamos agora, acabámos a hora anterior, a falar sobre música de jogos, não é? E o Dinis estava agora mesmo a introduzir um exemplo, não é?
3: Só para dar mais um disclaimer, estamos na RUC.
2: É verdade.
3: Enfim, sim. Nós vamos já comentar sobre músicas de videojogos e agora estava a fazer uma comparação com músicas, trilhas sonoras mais especificamente.
2: Sim.
3: De filmes.
2: De filmes, não é?
3: Eu dei o exemplo do Project Hail Mary, mas o Interstellar também é um grande exemplo, não é?
2: E que coincidem os dois muito em estética, sim, em linguagem estética um bocadinho, não é?
3: É uma coincidência. E eu estava a falar sobre um jogo que é o Limbo's Company, que é um jogo modo história. E há diversos personagens principais e cada um tem a sua história dentro do jogo. E no final do modo história de cada um, há uma música. E eu queria comentar, não são trilhas sonoras, mas são mais músicas, mesmo músicas. E eu acho que essas músicas dão mais uma personalidade ao personagem, sim. Enquanto eu acho que trilhas sonoras de filmes, etc., dão mais identidade ao filme em si, eu acho que em videojogos as músicas podem dar mais identidade aos personagens. Porque em jogos acho que há muito mais acessibilidade para músicas para algo específico, ou seja, um personagem específico, um sítio muito mais específico. Sim. Enquanto com os filmes é muito mais o que está a acontecer por volta, ou seja, os efeitos sonoros e etc.
2: Sim, apesar de haver muita música, tanto para filme como para jogos, como disseste, que é focado num momento ou personagem, ou música que é associada apenas a um momento, não é? Acho que há sempre um bocadinho dos dois, de música, não diria necessariamente passiva, mas muito associada a um ambiente, ao próprio filme em si enquanto entidade, e depois tens música associada a personagens, a momentos de clímax, a momentos de calma, seja o que for, acho que é uma forma de expressão num meio que não o obriga diretamente, certo? Ou seja, dá para distinguir o filme da música, mas sim, no fundo eles vão de mãos dadas, não é? E acho que não só a música fora do contexto do filme ou do jogo, mas a música dentro desse contexto, como também já falámos, acho que é muito interessante ver onde é que ela se aplica, não é? Ver, ok, eu conheço esta música, mas onde é que ela é usada aqui neste filme ou neste jogo? Acho que é muito fixe.
3: Sim, eu só acho que músicas em videojogos são muito mais variadas. Não estou a dizer que há filmes com poucos temas ou que há poucos temas para filmes, mas eu acho que é muito mais fácil fazer uma música icónica, diferente e que representa mesmo aquilo num videojogo do que num filme. Eu não sei bem explicar como, mas eu acho que eu, algo que eu sinto muito mais, eu sou muito investido em música, não é que eu saiba tudo de música, mas eu ouço diariamente músicas de videojogos e eu consigo dizer que são muito variadas.
2: Sim, é verdade, acho que é difícil.
3: E não depende de diferentes jogos, pode ser até mesmo do mesmo jogo e isso é muito diferenciado.
2: Uhum.
3: O que também pode acontecer em filmes, mas eu acho que isso pode confundir um bocado num filme, talvez.
2: Sim. Acho que também jogos são meios que envolvem muitas vezes muito tempo da parte do consumidor, não é? E acho que por causa disso, acho que também é muito comum vermos uma grande diversidade dentro da própria trilha sonora específica de uma obra, certo? E acho que isso é super interessante também vermos, por exemplo, acabámos de falar de Silent Hill 2. Acho que é uma trilha sonora com imensas influências e estilos diferentes que são aplicados em imensos momentos diferentes. E acho que e depois, no fundo, acho que dizermos já isto é música de videojogo é muito difícil, porque a menos que seja num contexto muito específico de uma era em que era usado este estilo específico, por exemplo, drum and bass.

0: Há músicas como Black Fairy que são mesmo feitas para o terror psicológico.
1: Completamente.
0: Mas também há músicas que são feitas para o, ambiente do bar que ele está a frequentar com a Maria. Ou com músicas da... Acho que é da Laura, não é? Que tem a guitarra,
1: exato,
0: não é?
1: Que é usada no trailer famosíssimo do jogo, não é?
0: Sim.
1: É uma música icónica do Silent Hill. Aliás, Silent Hill 2 tem muitas músicas que são muito representativas, sim.
0: Lá está, e há muitas músicas. Isto é um exemplo meu, por acaso. Havia muitas músicas de Silent Hill 2 que eu não sabia que eram de Silent Hill 2, mas que eram muito famosas pela internet e eu achava músicas ótimas.
1: Sim, é um jogo com muito impacto na geração toda, sim, que cresceu com a internet, é verdade.
0: Mas outros jogos que têm músicas incríveis são mundos, são jogos com mundos vastos para explorar, tanto como Outer Wilds e Nier Automata.
1: É verdade. É verdade.
0: Nier Automata tem muito aquela vibe de fim do mundo, porque é mais ou menos isso a temática do jogo.
1: Não, não sei se posso dizer que é distópico, mas é muito. Representa uma queda de civilização, não é?
0: E lá está. E há músicas mesmo de ambiente, mas há músicas com vocais de coro, há músicas que são épicas, há músicas que são mais melancólicas. Lá está, isso só demonstra muito mais uma variedade dos jogos contra os filmes, na minha opinião, claro.
1: Sim, exato. E é assim, também depende um bocadinho do caráter do jogo, não é? Temos jogos, por exemplo, agora lembro-me a Fury, por exemplo, que é um jogo que consiste naquilo que se chama uma boss rush, ou seja, tem uma incidência muito grande apenas na luta contra os bosses, contra estes inimigos mais fortes dentro do jogo. E fora disso, há muito pouca envolvência de parte de gameplay. É muito mais comunicativo através da linguagem visual. E depois da música, que tem um estilo muito, muito específico e que é muito permanente entre os vários bosses do jogo, não é? E que se distingue muito de um jogo como Nier Automata especificamente, porque Nier é uma franquia, não é?
0: Sim.
1: E este jogo é um jogo, acho que semi-mundo aberto, não é?
0: Sim.
1: Depois acaba por ser tem oportunidade de ser mais expansivo nas influências, na dinâmica e nos estilos que usa na sua música. E acho que também vem do caráter do jogo, ou do filme, ou da mídia que estamos a tratar, não é? Acho que quando é mais contido é mais fácil termos um estilo muito específico.
0: Sim.
1: Mas ao mesmo tempo, por exemplo, jogos como Bloodborne, que já falámos muitas vezes aqui no programa, têm um estilo também muito contido, com a sua diversidade de música para música, mas que é muito reconhecível e muito específico.
0: Sim, aquela parte do coro, de igreja, muito gospel.
1: Exatamente, música com muito mais dissonância também, mais associada também a cor de câmara, e que tem o seu efeito específico no jogo e muito bem associada à linguagem estética do jogo. Acho que é super interessante ver a forma como diferentes compositores também reagem ao jogo, pois, e têm a sua visão.
0: Mas agora, falo mais... Sim, por exemplo, vou voltar ao Limbo's Company.
1: Sim.
0: A temática do jogo não é que seja variada durante o jogo. Há certas coisas que mudam durante o jogo, mas eu acho que o que muda realmente é entre os personagens.
1: Como se fosse...
0: Porque há variedade, claro, há uma... Mas vou admitir, há pouca variedade durante o jogo, durante batalhas, cenários, mas há muita variedade entre cada personagem, porque isso é o ponto que varia no jogo em si, que é cada personagem, o que acontece com cada personagem, o desfecho de cada um, e a música em si reflete muito isso, porque é muito diferente, cada um é muito diferente da outra.
1: Tipo, sim.
0: Isto é claro, alguém mais que sou eu que está na comunidade em si. Se eu ouço uma música, eu sei que é daquilo. Se eu ouço outra, eu sei que é daquilo. Sim. Porque é muito icónico do personagem, que varia entre cada um. Mas no jogo em si, durante a jogabilidade, não é algo que difere tanto.
1: Ok, ou seja, a música que é usada durante o momento, digamos, transitório de
0: desfecho.
1: Toda a parte transitória talvez seja um pouco mais semelhante, não é? Mas quando se trata de tratar destas personagens que eu...
0: Sim, de momentos mais impactantes mesmo.
1: Sim.
0: É muito diferente.
1: Sim, e assumindo também que as personagens são um ponto muito fulcral do jogo, porque eu não conheço assim tão bem.
0: Sim, sim.
1: Se calhar as músicas também estão associadas ao caráter de cada uma delas, não é?
0: Exatamente.
1: Exato. E acho que isso também

0: é interessante pensar. Eu acho que, e não é obrigatoriamente também este percurso que tem de seguir, mas acho que há muito uma dinâmica de ser entregue este material e depois o próprio compositor interpretá-lo da sua maneira e entregar aquilo que é a sua visão desta dinâmica que está associada à música que ele está a criar, não é?
1: Sim.
0: E acho que daí sai e surtem resultados extremamente interessantes.
1: Pronto, eu vou ainda continuar nesta coisa do Lemos Company e reforçar o meu argumento. Por exemplo, há uma personagem que ela é inspirada no Ishmael de Moby Dick, não é?
0: Sim.
1: E sabemos que é muito mais sobre navios, mar, a baleia em si. E o nome da música em si chama-se Compass. E tem muito... tem muita guitarra, tem muito aquele sentimento de bravura, porque é o que acontece no jogo e mais ou menos na obra, não sei tanto da obra, mas é preciso ser uma certa bravura para ir contra uma baleia gigantesca, não é?
0: Sim, sim, este...
1: E pronto, e também há músicas, por exemplo, de outra personagem que é inspirada no Don Quixote, que tem uma música muito mais... não é feliz, mas que dá, é muito mais épica, é muito mais... representa muito ideologias diferentes numa só música. Ou Sim. seja, é muito diferente da outra música que é o Compass contra Hero, que é a música que estava a falar agora.
0: Sim.
1: E isso dá uma certa variedade e prova realmente que cada personagem é muito diferente e, usando do personagem, pode-se fazer música variada.
0: Exatamente. E acho que é interessante também pensar no caso específico de Limbus Company, porque é um jogo que se inspira também em obras clássicas, não é?
1: Sim, em muitas obras de literatura.
0: Exatamente. Então acho que é interessante pensar como música é feita para também enquadrar estas personagens, ou seja, que são inspiradas em obras clássicas, e temos Sim. agora música que está a tentar retratar estas personagens adaptadas deste jogo, adaptando-as de obras clássicas. É uma grande interconectividade.
1: É uma confusão, mas uma confusão que fica linda.
0: Sim, sim. Há uma grande interconectividade de inspirações umas às outras, e acho que isso é muito fixe de se ver. Vamos agora, se calhar, passar um bocadinho de música. Vamos passar a Beautiful Song de Nier, de Nier Automata, que acabamos de falar, não é? E voltamos já de seguida também, e com mais conversa e mais música. E até já.

0: E foi Hero de Millie, que é a banda que compõe para a Limbus Company, não é?
1: Exato.
0: E esta música começaste a associar à personagem do Don Quixote. Também.
1: Exato.
0: Acho que é preciso também um bocadinho de contexto específico do jogo para entender as implicações todas da música e assim. E por acaso, estávamos agora a falar, recorrendo também um bocadinho a um tema que já referimos aqui, que está associado também ao paradigma da Sony e do impacto que tem no mundo dos jogos.
1: Da PlayStation também.
0: Da PlayStation, que é, pronto, também associada é da Sony, não é?
1: Sim.
0: E também este novo lançamento do jogo do Wolverine, não é? Que tem dado muito que falar na internet.
1: Sim.
0: E que tem gerado imensa controvérsia.
1: Lá está, o jogo do Wolverine também é da Insomniac, que é a empresa do jogo do Homem-Aranha, do PS4. Sim. E do 2 e do Miles Morales, que são jogos muito bons, decentes.
0: Sim.
1: E depois vem um lançamento assim de Wolverine, que é um bocado decepcionante.
0: Sim, pelo menos acho, assim, porque é uma opinião muito forte de que o jogo é não só decepcionante, como também... acho que para muita gente representa um bocadinho também toda a situação da Sony neste momento, certo?
1: Sim, pouco investimento no marketing e etc.
0: Sim, e sim, definitivamente. Acho que é um jogo que passou fora do radar enquanto hype para lançamento, não é? Pelo
1: Exatamente.
0: Menos comparado a muitos outros lançamentos da Sony.
1: Tipo, foi anunciado em Game Awards e etc. Já não sei em que evento, mas foi anunciado e foi um assunto no momento.
0: Sim.
1: Mas que ao longo do tempo foi sendo, não é esquecido, mas, não é?
0: Sim,
1: pouco iPad.
0: Sim, é uma pena.
1: Tanto pelo público, tanto pela própria PlayStation.
0: Completamente. E agora tem dado de falar também por causa de toda a controvérsia à volta do jogo, que é o estado em que se encontra em lançamento, não é?
1: Sim.
0: E é uma pena, porque o Wolverine acaba por ser uma personagem que é tão reconhecida e com tanta mídia, um seguimento tão grande. E é estranho ver um jogo a ser tão... a ficar tão aquém tanto das expectativas como do próprio... toda a excitação para o lançamento.
1: Acho que seria o melhor jogo se fosse baseado em um filme do Wolverine como o Logan. E,
0: sim,
1: já que estamos a falar do Wolverine, que vem principalmente da HQs, mas também dos filmes da Fox.
0: Sim.
1: Vamos falar de videojogos feitos em filmes e filmes inspirados em videojogos.
0: Sim,
1: vamos
0: falar perfeitamente sobre isso. Há tanto material, porque no fundo há uma dualidade entre estas duas mídias que são tão expansivas e que recorrem a tantas características e recursos diferentes. E acho que é muito fácil também transitar de uma para a outra, e é muito comum vermos isso acontecer, tanto de um lado como
1: Sim.
0: para o outro.
1: É fácil, mas eu acho que é muito mais arriscado trazer um videojogo para um filme do que um filme para um videojogo.
0: Sim.
1: Mas acho que trazer um filme para um videojogo era algo muito mais da altura de 2000.
0: Sim,
1: era muito mais popular. Há diversos jogos da PS2, por exemplo.
0: Sim, exatamente. E aliás, um exemplo curioso também é tudo aquilo que foi feito com os jogos da Lego, que marcaram também uma geração inteira.
1: Sim, sim.
0: Que é um caso engraçado disso a ser utilizado. Mas no fundo era uma... não necessariamente uma estratégia de marketing, mas era uma forma de conciliar todas estas comunidades diferentes e todos estes interesses
1: Sim.
0: diferentes.
1: Lá está, eu acho que isto é algo que eu penso, mas eu acho que trazer um filme para um jogo é algo mais de um projeto em si, mais não é original, mas pronto, estás a perceber? Algo que não é
0: Sim.
1: com intenções de fazer muito marketing, enquanto que trazer um jogo para um filme costuma ser algo muito mais pelo dinheiro. Por exemplo, os filmes de Five Nights at Freddy's, eu não diria que têm a melhor qualidade para a popularidade do jogo,
0: certo.
1: Mas foram uma grande estratégia de marketing.
0: É verdade.
1: E vamos admitir isso, que foram grandes bilheterias.
0: É verdade. E acho que eu acho que também é definitivamente impressionante, especialmente tendo em conta o material original no qual estão a pegar, que é o Five Nights at Freddy's, que é uma franquia com uma peculiaridade na apresentação tão específica, não é? Tens estes pequenos
1: Sim.
0: jogos com este fecho de gameplay muito específico, com uma história que é dissecada e revista há anos e anos e anos sem saber exatamente o que é que está a acontecer, e que com cada lançamento fica cada vez mais complicada. E acho que pegar nisso e fazer um filme original é definitivamente um desafio. E acho que aquilo que foi conseguido é definitivamente interessante.
1: Acaba por ser uma comunidade muito maior vinda de um videojogo para um filme, de certa forma.
0: Acho que isso também, sim, é verdade. Acontece especialmente também numa era de internet em que as coisas são popularizadas de uma forma, da forma particular em que são, não é? É uma coisa mais específica, como disseste, da geração corrente, e aquilo que acontecia da transição de filmes para jogos era uma coisa muito associada ao início dos anos 2000. Apesar de termos este exemplo do Wolverine recente, mas o Wolverine também, sim, acaba por ser uma personagem independente e não depende necessariamente dos filmes no qual está inserido. Mas acho que é extremamente interessante ver isso acontecer. E um exemplo recente que por acaso vejo a ser bem recebido é o de Resident Evil, não é?
1: Sim, eu ainda não vi o filme,
0: nem
1: talvez
0: eu, por acaso não.
1: Nós queremos ver. E nós até compramos o Resident Evil 5.
0: Pois é,
1: recentemente,
0: pois é,
1: temos que jogar.
0: É verdade.
1: E tenho visto muitas boas críticas. Não, ainda não sei muito sobre o filme,
0: sim,
1: mas tenho visto críticas ótimas. O que é, não quer dizer que é raro.
0: Acaba por ser até.
1: Acaba por ser, mas
0: é um bocado. O que é uma pena, porque eu sinto que é uma ideia boa transitar,
1: sim,
0: de um jogo para um filme.
1: Mas lá está, eu acho que talvez, ainda não vi o filme, lá está, vou deixar isso claro, mas talvez o que deixou bom o filme foi trazer aquela parte mais assustadora do Resident Evil.
0: Sim.
1: Não ser tão cómico, talvez não ser tão da ação.
0: Sim.
1: E trazer um personagem que não é, lá está, que não é tanto quanto o Leon Kennedy.
0: Sim, que é um personagem com a sua interpretação e bagagem já na franquia de Resident Evil.
1: Exatamente. E trazer um personagem assim novo, algo mais fora, que parece que não pertence àquele mundo, porque,
0: sim,
1: é fraco. Pronto, eu acho que isso é importante. Mas lá está, Resident Evil é um survival horror.
0: Sim.
1: Caso.
0: Sim, um clássico.
1: E está a ter muitas boas críticas. E lá está, tem uma. Eu não sei da história do jogo, mas do filme, mas acho que deve ser diferente dos jogos. Mas lá está, outro exemplo de filmes, de jogos para filmes que não deram nada bem, foi o de Silent Hill 2.
0: Pois é.
1: Vamos lá mencionar outra vez, Silent Hill 2.
0: É verdade, é verdade. Mas são ínfames pela,
1: sim,
0: pelas críticas que recebeu. É verdade.
1: E pá, parece ser um filme. Não quero estar a dizer que é um filme terrível. Não sou ninguém para estar aqui a criticar filmes, não é? Não sou nenhum cinecarão. Já não sei a palavra.
0: Sim.
1: Mas eu, tendo noção do jogo, acho que é engraçado tentar fazer algo diferente do jogo. Mas já que o filme também pega em coisas do jogo, eu acho que mais vale fazer uma adaptação, não é? Uma adaptação completa do que seria o jogo, do que fazer algo original e algo também adaptado. Acho que confunde as coisas e traz aquela coisa das críticas da comunidade do jogo, que
0: é
1: parece
0: verdade,
1: muito melhor do que coisas de filme para jogo.
0: Sim. Eu não tenho um conhecimento muito grande sobre o caso particular dos filmes de Silent Hill, porque acho que saíram vários, não é?
1: Sim, eu estou a falar mais do, acho que é o mais recente que saiu, de Silent Hill 2.
0: Sim. E eu acho que, sei lá, uma crítica que eu vejo, pelo menos assim a traços largos, a surgir frequentemente, está associada à forma como elementos emblemáticos e representativos do jogo. Sim, sim, exato. Do jogo e do material original são interpretados de forma diferente no filme e que acabam por não só ser conflituosos com aquilo que acontecia no material original, e acho que é importante também darmos alguma liberdade criativa, não é? Mas ao mesmo tempo acabam por diluir e como que desviar a atenção daquilo que eram os temas fulcrais do material original. E acaba por, muitas vezes, eu sinto que isso também acontece, por exemplo, com, apesar de serem filmes, por exemplo, o Mortal Kombat é uma franquia que tem imensos filmes que são considerados também de forma muito negativa dentro das comunidades.
1: Ou mais recente, mas que eu não vi, por acaso.
0: Também não, por acaso. Mas sinto que é ínfame mesmo, e está associada também a uma visão muito negativa. Mas especialmente pegando em material como Silent Hill, que tem uma comunidade tão enraizada e tão ligada,
1: sim,
0: a influência,
1: é uma
0: terror,
1: comunidade muito antiga,
0: é
1: de
0: verdade,
1: certa forma.
0: E depois pegar nisso e acabar por diluir os temas associados a elementos importantes como o Pyramid Head, não é? Que é uma figura extremamente importante em Silent Hill, é arriscado. É arriscado e depois também acaba por dar no que é. Mas é bom ver exemplos como o filme Resident Evil com críticas boas.
1: Sim, e também há filmes de jogos que Lá está, não é preciso um jogo ser totalmente complexo, mas também há filmes que são de jogos que são um pouquinho adaptados, mas também um pouquinho originais, como os filmes do Sonic, que
0: sim,
1: eu não vi todos, não vi o mais recente, mas tenho visto que são filmes ditos como ótimos.
0: Sim, eu sou, as já, coisas boas.
1: Sim, o primeiro eu vi, achei muito bom. Depois o segundo filme acho que é com o Knuckles, não é?
0: Não tenho a certeza, pois, mas acho que
1: e agora o filme mais recente que foi com o Shadow,
0: com o Shadow,
1: que,
0: pronto, não é?
1: São personagens muito, vou dizer, sensíveis, porque são personagens muito famosos desta franquia do Sonic, que eu não sou tão familiar com, mas eu sei que são personagens muito, muito, muito importantes para algumas pessoas, e que eu não vejo críticas, e que eu sei que a história do jogo, do filme, não é totalmente do jogo, e também é um pouquinho adaptado.
0: 100%.
1: Tanto aquela coisa do Eggman, do Shadow, da Maria.
0: Uhum.
1: É engraçado, porque afinal, mas afinal, jogos, filmes adaptados e originais ao mesmo tempo também podem ser bons.
0: É verdade.
1: Mas eu acho que isso difere por causa da temática do Sonic, que é muito mais, é muito mais familiar, é muito mais, é uma comunidade muito mais aberta, de certa forma.
0: Acho que é assim, até certo ponto. Porque isto comparando especificamente com o de Silent Hill, porque Silent Hill tem uma comunidade muito, muito ligada ao simbolismo do jogo, do jogo, da franquia toda, porque cada jogo tem, pronto, uma visão um bocadinho diferente, e acho que também é toda essa dimensão interessantíssima sobre Silent Hill. Mas cada vez mais vejo toda a importância que é dada à caracterização das personagens no Sonic, toda a mensagem que pretende transmitir com cada uma. Aliás, Sonic é uma franquia extremamente expansiva, que a certo ponto tem imensas personagens, e ver estas diversas personagens ser tratadas em filme é definitivamente arriscado e também traz imenso barulho e imensa controvérsia. Aliás, lembrando também, isto não especificamente tendo a ver com caracterização, mas lembramos bem também que o Sonic levou com imensas críticas quando lançou aquela primeira,
1: seu design.
0: Aquele primeiro design e aquela primeira visão do, acho que foi mesmo do filme inicial, não é?
1: Sim, sim.
0: Pronto, e houve muita negatividade a ser transmitida nessa altura. Tanto que mudaram o design completamente, e na minha opinião
1: ficou,
0: sim, ficou bem melhor. Completamente. Mas é, acho que também depois, por exemplo, pegar em franquias com personagens que representam temas mais abstratos e que precisam de ser compreendidas muito, muito bem para ser bem tratadas com o respeito que merecem, é difícil. Seja Sonic, o Mario, que também tem os filmes agora.
1: Lá está, ia comentar sobre isso. Por exemplo, pronto, estamos a falar de Sonic, mas Sonic é um jogo feito para ser complexo psicologicamente, para teres a tua ideologia, e não há uma ideologia certa sobre Sonic 2. Enquanto, sim, há filmes do Sonic, do Mario, do Minecraft,

0: Minecraft.
1: Sim, lá está, mas não vou dizer que é um ótimo filme. Eu não gostei muito do filme.
0: Também não.
1: Mas é daqueles filmes que é mais para te divertir. Eu também diria isso sobre o filme do Mario.
0: Sim, definitivamente. Acho que acho que é verdade, não esquecendo que têm de ser tratado, tipo, têm de tratar o material original com o respeito que merece, acho eu. E do que eu sou, o Sonic fez exatamente isso, honestamente. Agora, se calhar, íamos passar um bocadinho de música e depois voltávamos com mais música e mais conversa.
1: Sure. Até já.
0: Vamos passar Early Summer de Ryu Fukui. Até já.

0: E acabou de passar Layup de Big Crit do seu álbum Forever Is a Mighty Long Time. Estávamos agora a falar da nossa queridíssima académica, não é? Aqui da nossa cidade de Coimbra, não é?
1: Uhum.
0: E tivemos jogo há pouco tempo, não é?
1: O jogo não foi há pouco tempo, mas sim, o que nós estávamos a comentar sobre era o jogo de ontem, o clássico da primeira divisão.
0: Ah, isso também, é verdade.
1: E depois lembramos-nos da nossa queridíssima, não é? Da nossa mãe.
0: Exatamente.
1: E eu tenho uma questão para ti. Nós tivemos o jogo de subida da divisão.
0: Sim.
1: Não é? Que foi, acho que foi o jogo com mais adeptos no estádio de Coimbra.
0: Ah, aquilo estava.
1: Estava lá.
0: Pinha mesmo.
1: Foi incrível, não é?
0: Foi. E foi um fenómeno na cidade. Foi super importante.
1: E nós tivemos até com um bom começo de 3 jogos, acho que 3 vitórias. Mas agora estamos a abrandar um bocadinho.
0: Sim.
1: Ou seja, talvez o sonho da primeira divisão talvez tenha que esperar.
0: É muita coisa também. Imagina, subimos já uma divisão, certo? Não podemos querer comer o prato todo já.
1: Exatamente.
0: Temos de ter calma. Mas começámos bem e honestamente eu também estava com esperança.
1: Sim, lá está. Acho que o chamado de atenção para os nossos adeptos, nós adeptos da Académica, que é termos calma. Nós tivemos tanta calma para subirmos para a segunda divisão. Doeu um bocado, doeu bastante, mas um passo já está feito.
0: É verdade. E estamos, assim, mesmo assim, apesar de toda a subida e descida ultimamente, estamos a segurar-nos.
1: Exatamente.
0: Não estamos em risco nada.
1: Não é o fim do mundo, agora. Pessoal, tipo.
0: Tenham calma, não explodam com nada aí. Exato. Estamos no bom caminho, acho eu, honestamente.
1: Sim, nós temos um plantel muito diferente do que os últimos anos. Nós temos história, cá em Portugal, temos história. Temos jogos contra equipas da Europa no estádio Coimbra, aqui da nossa cidade, muito famosos. Temos o nosso desempenho na Primeira Liga, nas taças. E epá, nós não somos um clube pequeno. Mas ser um clube pequeno não implica, ou seja, sermos um clube até que renomados.
0: Sim, somos.
1: Não implica que tenhamos de fazer tudo numa só cajadada.
0: Não, e também temos de nos lembrar que passámos muito tempo também na terceira. E vi muitos jogos nessa altura, agora infelizmente não deve haver tantos presencialmente. Vi muitos nessa altura e lutámos muito agora para subir para a segunda divisão, completamente.
1: Sim.
0: Agora, é segurar-nos aqui, depois tentar subir. Nós tivemos jogo da taça.
1: Não sim, foi. Sim, e ganhamos.
0: Exatamente.
1: Foi contra o Real.
0: Exatamente,
1: Real,
0: o
1: Real não Madrid.
0: Pois. um dia,
1: talvez,
0: exatamente.
1: Talvez. Olha, é preciso muita mente de ferro, porque seja primeira, segunda, terceira liga, seja qualquer divisão, é preciso ser um mental de ferro, precisa de muita perseverança e paciência. Sim. Muita habilidade e muitos árbitros comprados.
0: Não, calma, eu confio na nossa habilidade sem termos de fazer batota.
1: Não
0: temos de nos preocupar com
1: mas
0: nada, não temos de comprar
1: só.
0: Ninguém. Também acho, honestamente. Então, olha, já
1: talvez
0: estamos...
1: empatemos com o Sporting, que eles também andam aí nos empates, quem sabe.
0: Puto, nem, não me digas nada, que tristeza. Eu também, honestamente, eu sou do Sporting, mas isto é. Isto vejo o caso mal
1: para lá. Estou feliz porque ganhámos ontem, sou do Sporting, então olha.
0: Ok. Não, respeito, honestamente. O jogo de ontem, tipo, por acaso não vi. Como é que foi?
1: Lá está, houve polémicas, como sempre.
0: Estou tendo sempre, senão não tinha piada.
1: Sim, foi no Estádio do Dragão, ou seja, no Porto. E nós ganhámos 3-1 no final contra o Benfica.
0: Sim.
1: O Benfica teve, lá está, o lance polémico do cartão vermelho, que eles têm um cartão vermelho. E vi muito pessoal dizer que não era. Opa! Eu vi mais ou menos o jogo. Só vi a segunda parte. Ou seja, coincidentemente, foi a parte que não aconteceu o cartão vermelho. Mas acho que o jogador em questão, o Clemente Lenglet, já tinha um cartão amarelo. E foi dado um segundo amarelo. Ou seja, válido.
0: Sim, já estava avisado.
1: E ganhamos 3-1. Assim, e o Benfica não está nada mal. Tiveram um jogo contra a Inter de Milão, que ganharam.
0: Sim, pois foi.
1: E, epá, podemos... Eu critico muito o futebol italiano, que hoje em dia não é nada comparado com antigamente, mas continua a ser uma equipa muito renomada, tipo, mundialmente.
0: Sim, acho que é motivo de orgulho para o Benfica.
1: Fico
0: completamente
1: feliz. Eu não acho que houve nada polémico, talvez houve, mas O futebol português é sempre os árbitros, é as rasteiras.
0: Sim,
1: etc.
0: Há muita crítica, é válido fazer completamente. Acho que já tivemos muitas situações, infelizmente, merecedoras de crítica. Mas é...
1: Sim, lá está. Pronto. Eu sou de um clube que tem muita controvérsia, não é?
0: Sim, sim. E tem uma, eu tenho uma cultura de fãs também pesadíssima.
1: Verdade, verdade. É. Mas se falamos do Porto, também não podemos deixar falar do Benfica e do Sporting, que também são clubes com muitas controvérsias.
0: Sim, e são os maiores clubes aqui de Portugal, tirando a Académica, não é? Então, então vão ter sempre um seguimento.
1: O grandioso Trofense também. E Trofense? O Torriense.
0: Ah, o Torriense, ok. Então
1: não... Já notaram com o Sporting um bocado alvo de equipas. Não estão nomeadas, não é?
0: Não digas nada, não digas nada. Deixa o nosso orgulho intacto, por favor.
1: Sim, eu gosto-me de sorte.
0: Vá, então, também, olha, já estamos aqui a acabar este Selá, de hoje, dia 21 de setembro.
1: O Selá da RUC.
0: Exatamente, nesta manhã de segunda-feira, quase a chegar agora ao meio-dia. E obrigado por estarem desse lado, sempre a ouvir-nos nos habituais 107.9 FM, ou online em RUC.pt, sempre com muita música e muita conversa. Mas fiquem por aí, que depois continua a programação habitual. Vamos terminar este programa com...
1: Uma boa semana.
0: É verdade.
1: E boa sorte na segunda-feira, que é um dia difícil para toda a gente.
0: Exatamente. Somos todos um bocadinho tipo o Garfield. É verdade. Vamos agora terminar com um bocadinho de música, com How Are You, com a faixa Whispers Softly Spoken. E obrigado por estarem desse lado.
1: Obrigado.
0: Continuem por aí.

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1: Olá, bem-vindos, sou o Hugo e é uma nova emissão assistida. Vamos ouvir primeiro a banda Sprain com as canções True Norwegian Black Metal e Anything do EP homónimo.

O passatempo é no dia 23 de setembro, às 21h30, e pode ganhar um bilhete. Agora, no dia 25 de setembro, às 22h, pode também ganhar um bilhete para Voronet Blue. 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Entre o shoegaze, o rock alternativo e o post-punk, o Quinteto Conibrincense tem trabalhado a sua sonoridade densa e direta ao vivo, em palcos como o Salão Brasil, Casa Capitão, Ceira Rock Fest, Drac e Lúcia Lima. The Chariot chega depois de Juliet, single apresentado em junho como primeiro avanço do EP, e marca uma nova etapa desta banda no seu percurso pelo circuito da música independente nacional. Outra vez, para o ouvinte ganhar um bilhete para este evento, tem de submeter o seu nome, cartão de cidadão e contacto para secretaria@ruc.pt.

fértil em terras áridas, dia 1 de outubro às 19 horas, para o ouvinte habilitar-se a ganhar o bilhete que o permite um jantar com a Manuzense, incluído a decorrer logo a seguir do espetáculo. Tem que enviar à secretaria@rug.pt os dados nome, cartão de cidadão e contacto. Em fértil terras áridas, 5 bufões regressam de uma digressão internacional e encontram o teatro onde trabalhavam reduzido a ruínas. Depois de perderem o apoio do alto clero, transformam os escombros num novo palco e criam um espetáculo sobre as dificuldades de fazer arte numa cidade dominada pela hipocrisia e pela corrupção. Outra vez, o ouvinte pode se habilitar a ganhar este bilhete, existem dois, para enviando um e-mail para a secretaria@rug.pt com os dados, nome, cartão de cidadão e contacto telefónico.

Acabámos de escutar True Norwegian Black Metal e Anything da banda Sprain e o seu EP homónimo. Vamos ouvir agora Gals Corey, também de um álbum com o nome homónimo, com as canções Blackest Bile e Spectral Bride.

Acabou de passar Carlos Corey com Spectral Bride e Blackest Bile. A seguir, por fundo, vamos ouvir Motherfucker Equals Redeemer Part 2 de Godspeed You Black Emperor.

De seguida vamos passar para a banda Heroína, banda screamo lisboeta, com o seu segundo single lançado hoje e o primeiro single Corre. Banda esta que é composta por dois membros de outra banda de screamo, Rei Acidel. De seguida vamos então ouvir Corre, que é uma fuga interminável ao desconhecido, um passeio desarticulado, consciente, uma perseguição individual sem princípio ou fim, um exercício físico, psicológico, não deliberado. Primeiro single do disco, Heroína, a sair 30 de setembro pela Cafetra Records, com videoclipe disponível na página de YouTube da editora. E ainda Vigilante, é o segundo single do disco de estreia da banda intitulada Heroína, a sair dia 30 de setembro pela Cafetra Records, e é inspirado na claustrofobia interna da Jen Hackman no filme Vigilante. Fiquem aí, vamos ouvir Vigilante de Heroína, seguido por o single anterior intitulado Corre.

E foi assim que ouvimos Corre e Vigilante de Irwina. Vigilante, outra vez, um single que saiu hoje. Agora vamos para Sonic Youth com Mote do álbum Goo. Mas não esquecer que dia 30 de setembro sai o álbum chamado Irwina, da banda Irwina. Fiquem por aí.

Acabámos de ouvir Mote de Sonic Youth do álbum Goo. De seguida vamos para Dan and Time Reunited by Fate do LP The Unnatural World de Have a Nice Life.

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1: Bem-vindos de volta à emissão assistida convosco, Hugo, e nesta metade vamos para o hip-hop português. Primeiro temos o passatempo. No o concerto Voronet Blue temos um bilhete para dia 25 de setembro às 22 horas. Para o ouvinte se habilitar a ganhar o bilhete, tem que enviar um e-mail para secretaria@ruc.pt com os dados, nome, cartão de cidadão e contacto. No dia 25 de setembro acolhemos na tabacaria.

0: da OMT o concerto de lançamento de The Chariot, EP de estreia dos Voronet Blue, com selo da Lux Records. Entre o shoegaze, o rock alternativo e o post-punk, o quinteto conibricense tem trabalhado a sua sonoridade densa e direta ao vivo em palcos como o Salão Brasil, Casa Capitão, Cera Rockfest, Drac e Lúcia Lima. The Chariot chega depois de Juliet, single apresentado em junho como o primeiro avanço do EP, e marca uma nova etapa desta banda no seu percurso pelo circuito da música independente nacional. Outra vez, para o ouvinte ganhar o bilhete, tem que enviar um e-mail para secretaria@ruc.pt com o seu nome, número de cartão de cidadão e contacto. Dia 25 de setembro, às 22 horas, e temos um bilhete. Temos também, em Fértil Terras Áridas, 5 bufões regressam de uma digressão internacional e encontram o teatro onde trabalhavam reduzido a ruínas. Depois de perderem o apoio do alto clero, transformam os escombros num novo palco e criam um espetáculo sobre as dificuldades de fazer arte numa cidade dominada pela hipocrisia e pela corrupção. No dia 1 de outubro, às 19h, e para o ouvinte ganhar, tem de enviar um e-mail para secretaria@ruc.pt com o seu nome, número de cartão de cidadão e contacto. Agora vamos passar para o disco de destaque desta semana na emissão assistida, é Represálias de Chulage, e por isso vamos começar com duas canções do mais recente álbum Represálias. Chulage nasceu em Lisboa em 1977. É o nome artístico de Nuno Santos, um rapper português filho de cabo-verdianos. É também ativista e fundador da associação Capaz de Apoio Social na Rentala. Vamos ouvir Nubai, seguido por A Pala de Quem Não Come.
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0: Ouvimos No Bye, do nosso álbum de destaque da semana, Represálias. Álbum muito político, com conteúdo de classe assente na vida de rua, luta contra a opressão e na luta de classes. Continuando por este caminho, vamos ouvir DNZ, meu camarada e amigo de Lisboa, que tem uma produtora chamada Pitch Production, onde ele lança a sua música e outros artistas. DNZ, ou Diniz, nasceu no Porto, mas viveu a sua vida em Lisboa e foi politizado desde muito novo, passando alguma da sua infância em reuniões de ativistas com a sua mãe. O álbum conceitual chama-se 23, o número da t-shirt do Michael Jordan. Uma das inspirações para o mesmo foi o documentário The Last Dance sobre a carreira de Jordan. Neste documentário há um grande foco na dinâmica entre Jordan e os seus colegas de equipa, os quais Jordan fazia bullying para eles jogarem mais. Vamos, o que nos leva ao conceito do álbum, citando o DNZ, unapologetic, sem desculpas, sem papas na língua, inspirado também na entrevista à marxista Fiona Lally e ao comediante e ator Cat Williams. Vai passar agora Mal da Fita e Let It Breathe, do álbum 23 de DNZ.
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Passou Let It Breathe e Mal da Fita do lançamento intitulado de 23 de DNZ. De seguida vamos ouvir dois sons do novo álbum Só o que Sinto de Luce. Vamos ouvir o próprio falar do álbum

0: grandes filtros, só a demonstrar uma parte de mim, o que eu sou, o que eu sinto e a minha visão do mundo e da sociedade, e algumas ideias e sugestões de como a transformar. E então foi esse impacto que eu quis trazer aqui com este projeto e espero que o pessoal aí sinta. É isso. Luz. Alentejo. É uma música um pouco inspirada no meu pai, por ele ter nascido lá, um pouco do que ele passou e o que muita gente passa, e a minha visão também do que é o estado do país na descentralização que há, com foco muito em Lisboa e Porto, e o interior é muito esquecido. E então essa música aborda muito essa questão. Depois, Capital, é um culminar do projeto final, que aborda também as questões, várias questões políticas, e a minha análise um pouco sobre a sociedade, e também marca um pouco a minha posição a nível político. E é isso, e essa música tenta trazer aqui bastante impacto, também com aqui o spoken word, em que eu tenho uma abordagem diferente à música em relação às restantes.
1: Vamos então ouvir Alentejo e Capital deste lançamento Só o que sinto de Luz, que o próprio falou sobre ainda agora.
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1: Capital e Alentejo foi o que escutámos de Luz. Há pouco ouvimos o próprio DNZ e este mesmo enviou-me umas sugestões e são essas que vou passar agora, começando com Run the Jewel, Walking in the Snow e A Few Words for the Firing Squad do lançamento RTJ4 de Run the Jewels.

0: Foi Run for the Jewel com Walking in the Snow e A Few Words for the Firing Squad. Agora de seguida vamos ouvir mais uma canção de Solage, Lutar pela Nossa Vida. Fiquem por aí.
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6: Sejam bem-vindos a Petazetas, ainda sou deste lado o Hugo. O nosso programa vai contar com

uma banda dos anos 2000 chamada Brittle Stars, começando com Four Words, do álbum Brittle Stars Out of Print, e May, também do álbum Brittle Stars Out of Print.

E acabámos de ouvir Brittle Stars com May e Four Words do álbum Brittle Stars Out of Print, banda dos anos 2000 que ficou muito esquecida no tempo. De seguida vamos para uma banda bastante conhecida de Dream Pop, nomeadamente Cocteau Twins com Treasure Hiding e Seekers Who Are Lovers do álbum Milk and Kisses.

Acabamos de ouvir Treasure Hiding e Seekers Who Are Lovers de Cocteau Twins. De seguida vamos ouvir Sugar for the Pill de Slow Dive do álbum Slow Dive, Fade Into You de Mazzy Star, So Tonight That I Might See, o nome do álbum. Fiquem por aí.

Sugar for the Pill de Slow Dive. Antes ouvimos Fade Into You, a famosa canção de Mazzy Star. A seguir vou dedicar três canções à minha bonita namorada Leonor, que está a ouvir. Vou dedicar Under the Table de Fiona Apple, Criminal e The Cure de Olivia Rodrigo. Fiquem por aí.

Estamos a acabar de ouvir The Cure de Olivia Rodrigo, um single. Antes ouvimos Criminal de Fiona Apple do álbum Tidal e ainda Under the Table de Fiona Apple de Fetch the Bolt Cutters. A seguir vamos ouvir o single homónimo de Lorde, Solar Power, e Oceanic Feeling, também do mesmo álbum.

Agora sim, acabamos de ouvir Oceanic Feeling de Lorde. Antes ouvimos Solar Power, também de Lorde, ambos de Solar Power, o álbum. A seguir vamos ouvir Motion Sickness, a versão demo bonus track de Stranger in the Alps e Kyoto, seguido por Mitski com a canção My Love, Mine, All Mine. Fiquem por aí em ruk.pt ou 107.9. Até já.

0: E vamos a seguir para o Culturama. Fiquem por aí, até já.
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Bem-vindos ao Culturama de hoje. O meu nome é Maria Moura Batista e vou ser eu a acompanhar-vos na próxima semana, recheada de muita cultura a acontecer pelas noites quentes de Coimbra. Hoje vamos dar destaque aos Vornet Blue, banda que vem diretamente de Coimbra, próxima à Casa Rook, e que vão apresentar ao vivo no próximo dia 25 de setembro, já na próxima sexta-feira, no Teatrão, concerto antecedente do EP The Chariot. Vamos receber os convidados integrantes da banda, José Gaspar e Bernardo Matos, que se vão juntar para uma entrevista durante este Culturama e dizer-nos em exclusivo informações sobre o próximo trabalho, o primeiro para os Vornet Blue e o concerto de estreia no Teatrão. Na primeira hora do Culturama de hoje, vamos também conhecer pitadas daquilo que vai acontecer em Coimbra na semana de 21 a 24 de setembro. Fiquem connosco na próxima hora, na casa dos habituais 107.9 FM ou em ruc.pt, se preferirem online. O meu nome é Maria Moura Batista e sou eu que vos vou conduzir neste Culturama de hoje.

Antes de começarmos com a nossa notícia cultural, o nosso noticiário cultural, vamos passar agora ao anúncio dos passatempos de hoje.

Bem, no tema Passatempo Concerto Voronet Blue, ainda temos um bilhete para oferecer para o dia 25 de setembro, às 22 horas. No próximo dia 25 de setembro, então, a Tabacaria do Teatrão acolhe o concerto de lançamento de The Chariot, EP de estreia dos Voronet Blue com selo da Lux Records. Entre o shoegaze, o rock alternativo e o post-punk, o quinteto conimbricense tem trabalhado a sua sonoridade densa e direta ao vivo em palcos como o Salão Brasil, Casa Capitão, Cera Rockfest, Drac e Lúcia Lima. The Chariot chega depois de Juliet, single apresentado em junho deste ano como o primeiro avanço do EP, e marca uma nova etapa desta banda no seu percurso pelo circuito da música independente nacional. Para ganhar então um bilhete para o concerto Voronet Blue no dia 25 de setembro às 22 horas, têm de enviar um e-mail para secretaria@ruc.pt com o nome, o contacto, o CC e a data do evento.

Também no Teatrão temos para oferecer o passe, um bilhete, aliás, dois bilhetes com jantar amazonense incluído, a decorrer logo a seguir ao espetáculo. Passatempo fértil em terras áridas. Cinco bufões regressam de uma digressão internacional e encontram o teatro onde trabalhavam reduzido a ruínas. Depois de perderem o apoio do alto clero, transformam os escombros num novo palco e criam um espetáculo sobre as dificuldades de fazer arte numa cidade dominada pela hipocrisia e corrupção. 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

Nesta semana recheada de coisinhas a acontecer por Coimbra, começamos com o evento de cinema Os Respigadores e a Respigadora, às 18h30 no TAGV. A Respigadora é Agnes Varda, que entra de ambulação serena e a orquestração rigorosa e experimentando pela primeira vez uma pequena câmara digital, se quer assumir como uma recuperadora das imagens que os outros não querem ver nem fazer e, portanto, deixam para trás. Já sabem, no TAGV, a partir das 18h30, Os Respigadores e a Respigadora.

também hoje no TAGV, Teatro Académico Gil Vicente, o filme Amiga Silenciosa, The Silent Friend, Amiga Silenciosa, é uma exploração terna da mais humana pulsão, conexão com o outro. No coração de um jardim botânico, numa cidade universitária alemã, ergue-se um majestoso ginkgo que testemunhará três histórias. Em 1908, a universidade acolhe a primeira estudante de botânica. Em 72, outra estudante transforma-se pelo simples ato de observar em gerânio. E em 2020, um neurocientista de Hong Kong desenvolve uma experiência com a árvore. Através dela e destas três histórias, Silent Friend, a amiga silenciosa, é uma exploração terna da mais humana pulsão, a conexão que o outro, com o outro. Hoje, às 21h30, no Teatro Académico Gil Vicente.

saltando agora para terça-feira, para amanhã, temos dois concertos, Café Curto, Beatriz Madragoa, Café Curto, concerto no Convento de São Francisco. A guitarrista do Porto estreia-se com o seu primeiro álbum Oxalá e começa a atuar sobre o nome artístico Beatriz Madruga. Este surgimento reflete a necessidade de reinventar e, como o próprio nome indica, o desejo de ver e apresentar-se ao mundo com urgência à primeira luz do dia. Em 2025, integrou a banda Malva. Este showcase tem a curadoria da tour emergente, do Festival Emergente. Já sabem, Beatriz Madruga, Café Concerto, no Convento de São Francisco, amanhã às 19h30.

também com carimbo Café Curto, Beatriz Madruga, então às 19h30, relembro, no Café Concerto Coimbra, no Convento de São Francisco, relembro. Portanto, no dia 22, às 19h30.

Ainda para amanhã, dia 22 de setembro, às 21h30, terças com poesia, fado contado. Nesta sessão de terças com poesia, iremos assistir à apresentação do Fado Contado, um concerto que cruza música, poesia e interpretação. Fado Contado conta com a participação de Ana Celeste Ferreira, cantora, intérprete e dizer que apresenta uma criação da sua autoria, acompanhada por Ricardo Caló ao piano, Pedro Carneiro no violino e Raquel Andrade no violoncelo. Em Fado Contado, a poesia encontra o fado, a interpretação e a música da câmara, proporcionando ao público uma experiência artística marcada pelo cruzamento de diferentes linguagens. Portanto, já sabem, dia 22 de setembro, na Figueira da Foz, Centro de Artes e Espetáculos da Figueira da Foz, às 21h30, com entrada livre, sujeita à lotação da sala.

Continuamos a caminhar ao longo desta Semana Cultural, já agora no dia 23. Que começa no dia 23 de setembro e vai até o dia 30 de setembro, Linhas da Serra, um crochê criativo, um telasnal. Na Casa da Eira, no telasnal, o crochê e o trabalho artesanal com lã são o ponto de partida para duas iniciativas da Activar, que convidam a conhecer e experimentar esta forma de expressão. A partir do dia 23 de setembro, a exposição Linhas da Serra, da artesã Maria Serrana, reúne diferentes peças de crochê e dá a conhecer o trabalho artesanal enquanto expressão de criatividade, saber transmitidos entre gerações e a ligação ao território da Serra da Lousã. A mostra é inaugurada às 14h30 na Casa da Eira. Já no dia 30, aproveito para dizer, entre as 10h30 e as 16h30 é tempo de passar para a observação prática com um workshop de crochê criativo. Ao longo do dia, os participantes vão aprender e experimentar diferentes técnicas de crochê, acompanhados pela artesã Maria Serrana. Não é necessária experiência prévia. O workshop é aberto tanto a quem quer dar os primeiros pontos, como quem quer procurar descobrir novas formas de trabalhar o crochê. As inscrições são obrigatórias e devem ser realizadas através do formulário de inscrição. Para mais informações, devem contactar a Activar, Associação de Cooperação da Lausanne.

Dizer ainda também que é no dia 23, quarta-feira, que se dá início às Tardes Comunitárias, um projeto de intervenção social promovido pelo município para motivar a população sénior a desenvolver a sua interação psicossocial em atividades sociais, culturais, desportivas e lúdicas. Estas Tardes Comunitárias são promovidas pelo município de Cantanhede e vão ter início a como disse, no dia 23 de setembro e vão se prolongar até o dia 16 de dezembro.

ponto final, ponto seguido. É um projeto de teatro que terá como palco a Praça da República. Todos São Palco é um projeto de teatrão com curadoria de Jorge Louraço Figueira. Ponto final, ponto seguido, apresentado pela artista indígena Yura, pensa e ativa ressurgimentos da vida coberta pelas materialidades e imaginários coloniais. As terras, memórias, águas e florestas que dormem debaixo dos asfaltos. É um plantio, é uma dança para recordar vovó terra nos imaginários da humanidade concreta. O ato ocorre em lugares abertos e públicos, geralmente associado a um monumento da história colonial de cada lugar. A participação e interatividade entre e com o público, sua ampla circulação já abrangeu festivais, instituições de arte e demais programações de 5 países, tendo sua passagem marcada nas seguintes instituições, eventos e cidades. E o Uyera, assim aqui é indígena em diáspora, do espírito travesti e habitante de Manaus, Amazonas, Brasil. É bióloga, mestre em ecologia da Amazónia e atua então como artista visual e educadora.

dizer então que este espetáculo, ponto final, ponto seguido, vai ter palco no, na Praça da República. É um projeto Todos São Palco do Teatrão, com curadoria de Jorge Louraço Figueira. Portanto, amanhã, dia 23, assim aqui é, dia 23 de setembro, às 18 horas.

A sessão número 33 de Ler Teatro Consciência acontece no dia 23 de setembro, pelas 18 horas, na Marionete, em Coimbra. O texto que leremos é O Efeito, de Lucy Preble, onde dois jovens voluntários, Tristan e Connie, aceitam participar num ensaio clínico de um medicamento. No entretanto, sucumbindo à força gravitacional da atração e do amor, conseguem estragar o ensaio, para a grande frustração dos médicos envolvidos. Esta peça divertida, comovente e talvez surpreendentemente humana, explora questões da sanidade, neurologia e os limites da medicina, juntamente com ideias de destino, lealdade e a inevitabilidade da atração física. Como sempre, o texto foi traduzido para a língua portuguesa no âmbito do projeto de tradução colaborativa e a versão original está disponível para consulta ou empréstimo no Centro de Documentação em Artes Formativas e Ciência. Quem tiver então interesse em participar neste encontro, para ler ou apenas assistir, precisa apenas de se inscrever através do e-mail ler@marionetteteatro.com. Dizer então Ler Teatro Consciência, O Efeito, é um espetáculo, assim que é, da Marionette, com entrada livre então no dia 23, quarta-feira, das 18 horas até às 20 horas.

violoncelista Luca Coetzee e o pianista Sérgio Diá apresentam um recital que percorre 3 séculos de música num programa que atravessa diferentes linguagens, épocas e universos sonoros, de Bach a Beethoven a Debussy. Amy Beach, Britten de Penderecki e Sarazete, portanto é um espetáculo que vai ser no Convento de São Francisco, na antiga igreja do Convento de São Francisco, no dia 23, quarta-feira, às 21 horas.

Voamos agora até ao último dia desta Semana Cultural do Culturama de hoje. Profound Whatever é um concerto íntimo e aventureiro, fundindo as sonoridades de outros tempos com uma abordagem contemporânea. João Clemente escreveu uma estrutura musical para o quinteto de instrumentos tradicionais, guitarrinho, bandoluncelo, baixo de fado, banjo, trompete, bombos de lavancolhos, entre outros, utilizando o espólio do museu. Com a colaboração de David Lourenço, Gonçalo Alves, Gonçalo Batista e Nuno Jesus, o quinteto apresenta um concerto íntimo e aventureiro, fundindo as sonoridades de outros tempos com uma abordagem contemporânea. Este concerto, que vai ter lugar no dia 24 de setembro, às 14h30, no TAGV, resulta de uma colaboração entre a Profound Whatever e o Museu da Música de Coimbra. Desafio proposto pela Associação Apura.

É também na quinta-feira, dia 24 de setembro, que arranca o Festival Apura, que vai ter lugar no dia 24, 25 e 26 de setembro. O Festival Apura, que vai passar pela cidade de Coimbra novamente, para 3 dias de exploração, divulgação do underground local e nacional.

O espetáculo, integrado na 5ª edição da Todos São Palco, mostra de teatro além do Equador, chega às cores da América Latina. O espetáculo possui como norte a corporeidade de três manifestações latino-americanas: La Fiesta de la Tirana, do Chile, a Huaconada, Peru, assim é que é, e o Cavalo Marinho do Brasil, a interseção com dança e teatro, no Convento de São Francisco, dia 24, quinta-feira, às 19h.

Finalmente, o 6º Festival de Violoncelo à Corda e o Teatro Municipal da Lausanne recebem a aclamada violoncelista Margarida Balanas para uma interpretação do icónico concerto de violoncelo de Frederic Gulda, acompanhada pela Off-Limits Orquestra e o maestro Tiago Moreira da Silva. Uma das obras mais irreverentes do repertório para o violoncelo, o concerto de Gulda rompe deliberadamente as fronteiras entre a música clássica, o jazz, o rock e a música popular, proporcionando uma experiência musical surpreendente, energética e profundamente inovadora. Reconhecida internacionalmente pela intensidade das suas interpretações e pelo seu virtuosismo, Margarida Balanas tem-se afirmado como uma das mais destacadas violoncelistas da sua geração. Integrado no programa do festival, este concerto promete ser um dos momentos altos da edição, oferecendo então ao público uma experiência musical singular. Margarida Balanas e Off Limits Orquestra, então no Teatro Municipal de Lausanne, quinta-feira às 21 horas.

E vamos entrar assim na segunda parte do nosso Culturama de hoje. Já de seguida vamos então ter a nossa entrevista de hoje aos Voronet Blue.

0: E já temos os nossos convidados do Culturama de hoje. Olá, José. Olá. Olá, Bernardo.
1: Olá, boa tarde.
0: Bem-vindos à Rádio Universidade de Coimbra e obrigado por terem aceito este convite. Antes de vos colocar algumas perguntas que eu tenho aqui preparadas, então, dizer que no dia 25 de setembro a Tabacaria do Teatrão acolhe o concerto de lançamento de Chariot, EP de estreia de Voronet Blue com selo Lux Records. Entre o shoegaze, o rock alternativo e o post-punk, o quinteto conimbricense tem trabalhado a sua sonoridade densa e direta ao vivo, em palcos com o Salão Brasil, a Casa Capitão, Cera Rockfest, Drac e Lúcia Lima. Da Chariot chega depois de Juliet, single apresentado em junho como o primeiro avanço do EP e marca uma nova etapa desta banda no seu percurso, no seu circuito da música independente nacional. E no âmbito desse concerto, temos aqui dois membros dos Voronet Blue. Antes de falarmos um bocadinho do vosso próximo concerto, que penso que será um concerto de estreia para vocês no Teatrão, queria fazer-vos uma questão mais pessoal relativamente aos Voronet Blue, se me deixarem, de facto, dentro do panorama musical nacional e regional, quem são os Voronet Blue? Ou seja, como, onde e quando é que surgiram os Voronet Blue? Quem quiser pode começar.
2: Ok, eu começo. Antes de mais, obrigado pelo convite, Maria. Então, os Voronet Blue... primeiro começa comigo e com a Bia em 2022, no início do ano, e só no final do ano 2023, início de 24, é que tivemos a banda formada com o Léo, com o Bernas e com o Diogo. E quem é que são os Voronet Blue? Os Voronet Blue são 5 membros que se juntaram, continuaram o percurso que dois já andavam a fazer e foram fazendo mais músicas, todos com força de vontade para fazer algo na música, na cena de Coimbra, que tem muita história. E pronto, cada um tem as suas influências, e juntámo-nos e foi o que deu força para o resto.
0: Bernas, queres acrescentar alguma coisa na tua experiência, já que foste um acrescente à banda?
1: Sim, pronto, na altura já sabia, primeiro sempre tive a vontade de fazer música e sempre, desde a adolescência comecei a tocar guitarra e tudo mais, e depois de facto durante uns anos tinha deixado o instrumento para trás, mas pronto, isso, o bichinho nunca sai, e sempre, desde a adolescência comecei a tocar guitarra e tudo mais, e depois de facto durante uns anos tinha deixado o instrumento para trás, mas pronto, isso, o bichinho nunca sai, e depois

0: E deixaram-me voltar a pegar na guitarra e assim a paixão voltou. Mas tem sido muito gratificante e é isso que nós queremos, é tocar, fazer música. E é isso que nós queremos e temos de lutar para isso.
1: E que diferença é que faz ter um projeto como este em Coimbra, não é? Quais são os principais desafios que tu sentiste ou que sentiram ao trabalhar enquanto artistas emergentes em Coimbra, numa cena nova, devo dizer, não é? Porque Coimbra tem, historicamente, tem muitas bandas que surgiram aqui, mas mais na questão punk e rockabilly, não tanto, eu acho, na minha opinião pessoal, tanto como os Vernet Blue. Sentiram essa dificuldade na gravação e agora no lançamento do EP? Como é que estão a sentir essas dificuldades ou não? Ou não estão a senti-las de todo?
0: Sim, acho que em primeiro lugar é assim, mais óbvio é quando estás a tentar formar uma banda e precisas obviamente de um espaço de ensaios, e espaço de ensaios em Coimbra são inexistentes ou pouco acessíveis. O que na altura nos chafou é que havia ali, existem ali um condomínio privado, tem um estacionamento ali ao pé da loja de cidadão, que eu já sabia de antemão que tinha um longo historial, porque já há bastantes anos, mesmo bandas de metal, a malta alugava as garagens e está lá embaixo a tocar. O que não é, funcionou, tivemos lá durante muito tempo, e ainda a partilhar a garagem com várias bandas, os Trajes dos Monstros, Fjord, o Rafa, né? Mas estava ali várias gente a partilhar o mesmo espaço, e só foi graças a isso que nós conseguimos avançar para alguma coisa, porque senão tinha sido bastante difícil ter o espaço para ensaios. Agora já não estamos lá, já conseguimos um lugar próprio.
2: Sim, mas também isso.
0: Mas também não é.
2: O preço também.
0: Sim, sim, ou seja, manter aquilo também tinha um custo associado.
1: Exatamente.
0: E nós por acaso conseguimos uma alternativa mais fixe, mais perto da família, vá, digamos, que nos permite também, ou seja, esse custo que nós tínhamos com a sala de ensaios pode ser aplicado noutros investimentos para a banda.
1: Claro.
0: Mas acho que assim o mais óbvio foi isso, ou seja, é a dificuldade que existe nesta cidade de uma sala de ensaios, e depois também os próprios espaços, não é? É um bocado difícil acedermos ao underground, aceder aos espaços que já estão estabelecidos em Coimbra, porque depois também não existe muita oferta no que toca a música alternativa. Tem que ser sempre algum evento especial, não há assim nada recorrente e que seja fácil. E é isso, nós já tocámos em Coimbra, mas só agora é que conseguimos marcar assim um concerto a sério fora concurso de bandas, fora esse tipo de coisas.
2: E também ter a Duque por trás também nos deu algum apoio, pronto, com a ajuda do Rui, né? E pronto, estamos a chegar a sítios se calhar que só nós não íamos conseguir chegar também.
0: Sim, e depois também passámos pelo processo das gravações na Blue House, isso em si também foi uma experiência para nós, porque nós tínhamos propriamente experiência em gravações. Correu tudo bem, felizmente. Aprendemos coisas novas desse processo.
2: Claro, foi uma experiência nova.
0: Sim, e estamos satisfeitos.
2: Ninguém tinha experiência de gravação, foi a primeira vez para todos.
1: Sim, isso também é interessante, e aquilo que vocês ambos estavam a dizer relativamente aqui à questão de ser um espaço que partilharam durante algum tempo com outros artistas. Isso acaba por acontecer, não é? Quando novos projetos surgem, projetos que não são necessariamente financiados ou que não têm muito apoio, acaba por haver essa interajuda e ligação em rede que funciona com outros artistas emergentes. Isso é muito interessante, porque muitas vezes o que acaba por acontecer é que quando não existe essa rede, é muito mais fácil perder-se grandes projetos. E acho que isso é interessante também, haver essa reflexão à volta da importância do apoio mútuo entre vários projetos.
0: Sim, atenção, e nós até quando nos consideramos dentro daquela garagem onde nós estávamos, somos projetos totalmente distintos. E há bocado estavas a falar da cena de Coimbra, sim, é muito mais do rockabilly, mais do punk, ainda assim continua a ser a cidade do rock, talvez.
1: Exato,
0: talvez.
2: E também como mas, no metal.
0: Temos tudo aqui. Há momentos e épocas em que as coisas vão abaixo e acima, andar sempre a flutuar, mas a verdade é que também temos sentido apoio da malta que já está por cá, que já fazia coisas, a malta está connosco da garagem, mesmo que sejam coisas distintas, há o interesse, interajuda, não nos podemos queixar a nível disso. Toda a gente tem sido bem, bem carinhosa.
1: Ótimo. Eu tenho assim uma pergunta assim, que pode ser um bocadinho uma picar-vos um bocadinho, pode ser?
0: Pode.
1: Isto porque isso tem sido, ou seja, desde que saí

0: E o vosso single, Juliet, que eu já mostrei a várias pessoas, na verdade, porque eu
1: Obrigado.
0: genuinamente gosto. Que eu já tive discussões insanas sobre o que é Vernet Blue. Shoegaze, rock alternativo, post-punk, é uma
1: Sim.
0: mistura interessante para descrever Vernet Blue. Como é que decidem dentro de uma música para que lado é que ela vos puxa mais? Vocês puxam mais algum género do que o outro? Como é que isso funciona entre
1: Eu acho que
0: vocês?
1: nós todos naturalmente puxamos para a rocalhada.
2: Sim.
1: Cada um tem a sua definição de rocalhada, mas acho que somos todos pessoas apaixonadas por a questão de concertos. Todos nós também já temos bastante experiência, enquanto espectador, em ver outros a tocar, e gostamos sempre de uma boa experiência ao vivo. A experiência ao vivo tem que ser muito boa, tem que ser. Ou seja, não, não, é um bocado ingrato depois essa questão dos géneros, porque nós na realidade nunca
2: Sim.
1: tivemos bem essa discussão.
0: Sim.
1: Havia assim umas ideias,
2: Mas sim.
1: mas nunca é, olha, temos de fazer isto. Simplesmente,
2: Sim.
1: eu lembro das músicas que começámos a trabalhar primeiro. Naturalmente, o Zé e a Bia já tinham
2: Duas ou três,
1: duas
2: sim.
1: ou três, e começámos a trabalhar por essas. E foi uma questão de
2: Seguir.
1: seguir, continuar.
2: Mas sem haver algo ali a aprender num
1: Sim,
2: certo
1: não,
2: estilo,
1: sim.
2: novo.
1: Claro que se houver alguma coisa que, olha, se calhar estamos a puxar demais, ou.
2: Sim, claro.
1: Nós está, adaptamos à música e àquilo que queremos fazer no momento e que nos parece bem e acertado.
2: Sim.
1: Mas não houve bem uma discussão.
2: É isso, sim. Tipo, nós começámos a pegar em ideias que depois tornaram-se músicas, mas nós não descartámos ideias só por elas não se
0: No
2: encontrarem
0: mesmo género.
2: connosco no termo de género. Só mais não se encontrarem porque nós não sentimos a coisa e se calhar afastámos umas, mas no geral nunca houve. Pronto, e mesmo a nossa definição de Varonet Blue é difícil para nós também conseguir dar algo concreto porque, sei lá, se calhar vamos atrás das nossas influências e se calhar estes três géneros que falaste, se calhar aqueles que mais se enquadram.
1: Mais se assemelham, mais estão perto, mais do nosso universo, digamos. Mas depois é isso, nós, ou seja, quando estamos a fazer as músicas, não é tanto o género, né, é mais com a experiência ao vivo também muito em
2: Sim.
1: mente. Ou seja, nós temos a preocupação mesmo com as setlists, mesmo como as coisas se enquadram, ou seja, a antecipar como é que vai ser na sala, no
2: Sim.
1: espetáculo. E isso depois também acaba por influenciar mesmo a própria composição das músicas.
0: Olha, eu vou pegar exatamente isso que tu disseste, de trazer para as salas. Portanto, o concerto do Teatrão marca, como referi há pouco, o lançamento do vosso EP e Juliette foi o single de avanço em junho. Que papel é que joga essa música dentro do EP? E porquê é que esta foi a faixa de lançamento? Existe algum motivo pessoal para terem escolhido esta faixa para o lançamento do EP? O que é que podemos esperar de The Chariot e do concerto do Teatrão? Várias perguntas numa,
1: Sim.
0: podes responder a que tu
2: Em
0: quiseres.
2: relação à Juliette, ao nosso single, primeiro, a letra, digamos que foi escrita de uma maneira mais pessoal pela Bia, a Bia que escreve as letras, e pronto, a letra trata-se de uma homenagem à avó da Bia. Portanto, pronto, há esse lado mais pessoal de vulnerabilidade e não só, também de esperança e tudo mais.
0: Exatamente.
2: Porque é que foi o single? Porque lá foi aquela música que nós sentimos que era a melhor para introduzir o universo que está dentro do EP. Se calhar também, se calhar por ser a música se calhar, talvez mais, pá, não gosto de dizer isto, mas mais comercial, digamos, não sei. Bernas, ajuda-me.
1: Sim, para mim, por acaso a Juliette foi logo de quando nós estávamos a gravar e já tínhamos as músicas, eu senti logo que a Juliette tinha alguma coisa de especial. Não, porque, sim, é como o Zé disse, consegue resumir um bocado de tudo o que fazemos no resto do EP. E mesmo para nós, não sei, ok, se calhar, mesmo para mim, não sei, ainda me perguntei se calhar à malta, mas é das músicas mais divertidas de tocar ao vivo.
2: Sim, aprendo também.
1: E tem uma energia própria, tem uma cena
0: Isso.
1: que eu não. Que eu, honestamente, não estava à espera, só depois da gravação. Eu tinha algumas dúvidas qual seria o single e assim, mas eu lembro desde cedo disso, opá, Juliette tem de ser,
2: Sim.
1: e foi naturalmente essa.
2: E foi uma decisão de todos.
1: Sim,
2: Nem
1: não,
2: sequer
1: foi
2: uma discussão
1: unanimidade,
2: entre
1: sim.
2: nós em relação
0: Foi
2: a isso.
0: unânime.
2: Sim.
1: Mais ou menos, acho que sim.
0: Foi.
1: Sim, alegadamente.
0: E então podemos esperar de Chariot um álbum íntimo,
2: Não.
0: romântico,
2: Não.
0: próximo.
2: Romântico não digo,
1: Mas energia, definitivamente. Acho que tem muitos momentos. Acho que também não é um EP super longo, não é? São cinco músicas.
2: Vinte e poucos minutos.
1: Mas vai a muito lado e pelo menos deixa-nos. É uma boa base para próximos trabalhos que virão aí.
2: Sim.
1: Porque já estamos exatamente a pensar nisso. Os concertos já não são só com o EP, já temos material novo, já estamos a pensar nisso.
0: Uhum.
1: Porque lá está, o EP foi gravado há um ano atrás, em agosto, e foi todo um processo muito longo. Então também já tivemos tempo para nos distanciarmos. Também já tocámos com ele em alguns sítios, já fomos tocando. Então acho que é uma ótima base e acho que mostra um bocadinho daquilo que nós somos capazes.
0: Uhum.
1: E deixar a curiosidade no ar para mais, é isso.
0: Olha, e tu alongaste-te e vou aproveitar estes 5 minutos finais, quero para depois passarmos, Juliette, para dar o pontapé de lançamento remate, para o dia 20, o remate, o penalti para o dia 25. E depois do lançamento, então, já há planos para o que vem a seguir e para o que vamos esperar no dia 25 de setembro?
2: Eu acho que posso revelar aqui em primeira mão que no dia 25 então vai sair o... Isto já se sabe, acho eu, que vai sair o EP.
0: Uhum.
2: Temos outra surpresa, que é um videoclipe, que vai sair no mesmo dia, da primeira música, que está no EP. Em relação ao concerto, foi anunciado hoje o nosso concerto no TAGV, que
0: exatamente.
2: Vamos abrir para o Expresso Transatlântico, que vai ser uma experiência... muito interessante, sim.
0: No festival
1: Luque Sintíria, obrigado, Rui Ferreira. Sim, esse vai ser também um desafio, é outro contexto, ou seja, no teatro, pessoas sentadas, é algo que também já estamos preocupados e a pensar como vamos fazer. E o objetivo também é continuar a dar concertos.
2: Sim.
1: Já temos mais ideias, algumas propostas aí que queremos andar na estrada.
2: Temos algumas datas para fechar para o ano também.
1: Exato, portanto já estamos a trabalhar nisso, estamos muito felizes. O EP ainda nem saiu e já temos assim esse interesse, e já tivemos a oportunidade de tocar nos sítios, em Lisboa e assim.
0: Sim, na Casa Capitão.
1: Sim, nós queremos precisamente continuar por aí, porque lá está, gostamos disto.
2: Precisamos de tocar.
0: Sim. Muitos parabéns por Juliette.
2: Obrigado.
0: Muito obrigado por estarem presentes. Desejo-vos todo o sucesso e para o dia 25 e para o futuro. Já sabem, no dia 25 de setembro, às 22h, a Tabacaria do Teatrão acolhe o concerto de lançamento da Chariot, EP de estreia dos Voronet Blue com o selo Lux Records. Como disse há pouco, entre o shoegaze, o rock alternativo e o post-punk, o Quinteto de Coimbra, bem próximo aqui à Casa Rook, tem trabalhado a sonoridade densa e direto ao vivo em palcos como Salão Brasil, Casa Capitão, Cera Rock Fest, Drac e Lúcia Lima. The Chariot chega depois de Juliet, single apresentado em junho como o primeiro avanço do EP e marca uma nova etapa desta banda no seu percurso pelo circuito da música independente nacional. 25 de setembro, às 22h, no Fantástico Teatrão. E eu sugeria virmos agora para fechar este Culturama, Juliet.
1: Claro.
0: Rock.
1: E
0: vemo-nos por aí.
1: Sim,
0: e no dia 25.
2: E
0: lá estarei.
1: Até já.

Os Voronet Blue, que vão estar então no dia 25 de setembro, às 22 horas, no Teatrão, que demos destaque hoje com a entrevista a dois membros da banda, Zé Gaspar e Bernardo Matos. E assim termina o Culturama de hoje. O meu nome é Maria Moura Batista, fiquem desse lado em 107.9 FM ou, se preferirem, online em rook.pt, já a seguir para a síntese informativa. Até breve.

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1: Boa tarde, são 18 horas e é tempo de atualizar a informação na antena da Rádio Universidade de Coimbra. A 29ª edição da Semana Cultural da Universidade de Coimbra foi apresentada hoje em conferência de imprensa. O vice-reitor da UC, Delfim Leão, revelou o tema Harmonia, que coincide com o novo ciclo na Universidade e é inspirado na mitologia grega. A data comemora-se de 1 a 15 de março e, para além de assinalar os 737 anos da Universidade, vai ser também a última Semana Cultural concebida pela equipa que acompanha o atual ciclo reitoral, embora se realize já em plena transição. As candidaturas para os parceiros culturais estão abertas até dia 31 de outubro. Está aberta mais uma fase de inscrições para os cursos RUC. Os departamentos de Informação, Locução e Realização, Técnica de Radiodifusão e Relatos estão com as inscrições abertas até dia 9 de outubro. A rádio vai ainda abrir portas nos dias 6 e 7 de outubro para dar a conhecer o dia-a-dia na rádio-escola mais antiga do país. Para participar nestes dias abertos, basta visitar o segundo piso do edifício da Associação Académica de Coimbra entre as 9 da manhã e as 9 da noite. Clara Cardoso, presidente da RUC, garante que os únicos requisitos para entrar são ter mais de 16 anos e gosto pela rádio. As inscrições para os cursos RUC podem ser feitas presencialmente na Secretaria da Rádio, de segunda a quinta, entre as 10 e as 17 horas, ou online. A Metro Mondego admitiu hoje que os tempos de espera máximos de 15 minutos fora do período de ponta na zona urbana são apenas uma referência e não estão assegurados. A semana passada, o Metrobus alargou serviços até Coimbra B e Praça da República. A agência Lusa avançou que houve falhas no cumprimento dos horários propostos pela Metro Mondego, fora de hora de ponta e em zona urbana, que apontavam para intervalos máximos de 15 minutos. Uma fonte oficial da Metro Mondego afirmou que as frequências de 5 minutos nos períodos de ponta e 15 minutos fora de ponta são apenas frequências médias do serviço.
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1: Estão neste momento 28 graus na cidade de Coimbra, de acordo com o Instituto Português do Mar e da Atmosfera. Hoje as temperaturas descem até aos 27 graus e o céu vai continuar sem nuvens. O distrito de Coimbra encontra-se sob aviso amarelo devido às temperaturas elevadas até às 18 horas de amanhã, terça-feira, com temperaturas a chegar aos 37 graus.

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1: O trânsito a circular lentamente na Baixa Citadina, junto à rotunda da Casa do Sal e na Avenida Inês de Castro. A Rua do Brasil com muita lentidão e constrangimentos também na zona da Solum. Chega assim ao fim mais uma síntese informativa, desta vez na voz de Beatriz Alemão. A informação regressa hoje às 21 horas. Tenha o resto de uma boa tarde e continue a acompanhar-nos em 107.9 FM ou em RUC.pt.

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9: Boa tarde e sejam muito bem-vindos a mais uma emissão de Whisky com Água. Hoje estão comigo Marino Lasco, aqui até bem perto das 19 horas, para muito folk. Fiquem então sintonizados nos 107.9 FM, online em ruc.pt para esta emissão com muitas vozes femininas. Vamos começar com Serenity, Recompose para Frail Talk e Lomelda. Fiquem então desse lado.

Every Morning, tema que acabámos de escutar para a cantora e compositora Naima Bok, artista inglesa e membro anterior da banda Goat Girl. Ficámos então com Every Morning para um single que ela editou em 2022, no início, e em abril desse ano editou seu álbum de estreia Giant Palm, onde podemos escutar esta belíssima música. Ficamos com mais um tema para esta artista, desta vez para o seu segundo longa duração, Below a Massive Dark Land, já editado em setembro de 2024, pela Sub Pop. Vamos ficar com o tema Feed My Release, aqui para Naima Bok.

Cutting My Hair, Creature of Habit, foi o tema que acabámos de escutar para Chloe Francis, tema que abre o álbum para 2021, Zulu Giant String of Hearts, o segundo para esta artista de folk alternativo, indie folk na verdade. Continuamos agora com indie folk e muito alternativo, possivelmente uma das minhas bandas favoritas no que toca a este género. Falo então de Big Thief e regressamos a 2017 com Breathe In My Lungs, este tema lançado então em 2017, escrito pela vocalista da banda, Adrian Lenker, e é uma faixa complementar a este segundo álbum de estúdio da banda, e é uma canção muito intimista e num formato mais acústico aqui para os Big Thief, sempre muito vulnerável e introspectivo. Ficamos com Breathe In My Lungs e de seguida ficamos só com Adrian Lenker e Feel Better. Mas primeiro, Big Thief, Breathe In My Lungs.

E depois de Feel Better de Adrian Lenker, ficamos agora com Maple Glider e Swimming para o álbum To Enjoy is the Only Thing, já de 2021, desta cantora de folk, indie folk, que nos chega de Melbourne. Vamos seguir agora com um novo álbum, do que é o novo panorama do folk americano, mais precisamente. Falo então de Lizzie McAlpin, assim que é, artista, cantora e compositora americana, que na passada sexta-feira, dia 18, lançou Angel, o seu quarto álbum, editado pela RCA Records. Este álbum é composto por 14

faixas. Para começar, trago A Car Wash and a New Pair of Pants, escrito então por Lizzie McAlpin, mas com créditos também para Nick Drake, algo que me intrigou um pouco e depois de uma breve pesquisa descobri que é um tema que depois dela escrever aperceberam-se que era muito parecido com a música One of These Things First para Nick Drake, um dos grandes nomes do folk norte-americano, e depois de uma conversa entre Lizzie McAlpin e a família de Nick Drake, chegaram a um consenso em que o artista seria então creditado neste tema para o novo álbum Angel de Lizzie McAlpin. A Car Wash and a New Pair of Pants vai ser o primeiro tema que vamos escutar aqui para o novo álbum da artista.

Tivemos Lizzie McAlpin agora com Our Strange Ways, antes Soldier of the Road, tema que conta com a presença dos norte-americanos também, Fleet Foxes. Estes três temas que acabámos de escutar pertencem então ao quarto álbum da artista Angel, editado na passada sexta-feira. Para terminar este Whisky com Água, fechamos com Jeff Buckley e Lover, You Should Have Come Over, tema para Grace, o primeiro e único álbum deste artista norte-americano, já para 1994. Despeço-me assim com Jeff Buckley. O Whisky com Água regressa na próxima segunda-feira, pelas 18 horas, como é habitual. De seguida temos Santos da Casa, por isso fiquem sintonizados nos 107.9 FM, online em ruc.pt.

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14: É muito muito criativo, muito é bestial, pá.

quarto. Muito boa tarde, sejam bem-vindos a mais uma de Santos da Casa. Ficamos por aqui até às 8. Sara Negra e Sónia Trópicos neste Homem Lagarto a abrirem esta emissão de 21 de setembro de 2026 do Santos da Casa. Seguimos com um mais um novo single de Ana Lua Caiano. Um mais

0: Olá a todos, eu sou a Rita Red Shoes e venho aqui apresentar-vos o meu novo single que se chama Fala Bem. É uma canção escrita pela Kátia Mazari Oliveira, mais conhecida pela Garota Não, e é uma canção poderosa, com uma mensagem muito importante do meu ponto de vista e muito humana, que nos alerta e que nos faz refletir sobre a importância que é, enquanto adultos, responsáveis pelas crianças, pelas meninas, em falarmos sobre alguns temas que vão aparecer ao longo do crescimento das meninas e dos meninos, que serão o futuro do mundo, do nosso país. E portanto é uma mensagem super forte nesse sentido do diálogo e da reflexão, e ao fim e ao cabo da responsabilidade que enquanto adultos temos para que cresçam melhores, mais conscientes, com respeito, com liberdade e mais saudáveis. Beijinhos, espero que gostem.
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Chama-se Novo Credo, é single mais recente para Cristina Clara. Antes estivemos por aqui com Rita Red Shoes e o seu novo single Fala Bem, escrito por a Garota Não, e também com Ana Lua Caiano, Um Mais Um. Seguimos para o trabalho que saiu na passada semana dos Fala Povo Fala e o seu single mais recente, este Travessa.

Chama-se Scarabanga, é a single de estreia para chama-se Tropical Panic for Modern People. É um novo projeto de Alexandre Monteiro, que conhecemos como The Weatherman. Antes estivemos por aqui com Tiago Vilhena, novo tema também, novo trabalho, Amadores da Praça, é como se chama o tema que gostamos. Início da sequência de três em que não falei pelo meio, Fala, Povo Fala e Travessa. 27 depois das 7, vamos para os destaques da semana. Santo Noldar para esta semana, Inocência, PMDS. Quanto à recordação, vamos até 1982, o disco Sítio do Estelecto. Hoje ouvimos por aqui Vales. Mas antes do Estelecto, PMDS deste lado.

Jorge Lima Barreto e Vítor Rua em 1982, os Telexo em CTU. Álbum recordação para esta semana. Hoje, Valis. Antes estivemos com PMDS e Inocência é o nosso santo no altar para esta semana. Seguimos com um tema novo para Fritz Kahn and the Miracles. Chama-se Maria, é deste lado.

Chama-se Rosa e pertence aos Manila, ao projeto Manila. Antes de Manila, por aqui estivemos também com, e deixem-me não me enganar relativamente ao que vos dei antes, estivemos com Viviane e Andorinha da Primavera, um tema originalmente interpretado pelos Madre Deus, disco de Viviane a sair muito, muito em breve, com velhos clássicos da música nacional, não dos mais conhecidos, e em reinterpretações para 2026. Seguimos então com Nova para Coelho Radioativo.

Chama-se Coisas Simples, o single mais recente do Snapa. Antes tivemos também com o single mais novo de Coelho Radioativo. Chama-se Fogo de Artifício. Amanhã há mais depois das 7. Para fechar, o tema Vindima é o novo tema de Alice Boa Vista. Vindima, a fechar por hoje. Amanhã há mais.

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0: Anda, entra, entra, entra.
1: Ai, opa, que estrada, é só cabo e colunas.
0: Isto é só material, man.
1: Vai dar tanto troco, vai dar tanto troco.
2: Não inventes. Viemos aqui para levar a emissão.
1: Estás-te a passar, ó Zé. Os estudantes vão reparar que isto é bem da grande.
2: Eles não reparam em nada. Está aí caladinho, segura aí desse lado, mas com jeitinho que é para não se torcer.
1: Ó Zé, ó Zé. Passa, vai, vai, vai. Segura, caralho. Opa, isto vai passar na janela.
2: Não, tu não há de caber. Isto nem 108 centímetros tem de largo, pá.
1: Altamente, ó Zé. Vamos ter uma rádio. A gente tem que mudar o nome.
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1: Boa noite, são 21 horas e chegou o momento de atualizar a informação na antena da Rádio Universidade de Coimbra. 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A harmonia vai ser o tema da 29ª Semana Cultural da Universidade de Coimbra. A data comemora-se de 1 a 15 de março e assinala também os 737 anos da UC. Segundo Delfim Leão, o vice-reitor da UC, o tema integra-se na fase de transição que se vai viver na instituição com a eleição de um novo reitor. As eleições devem acontecer entre o final de janeiro e o início de fevereiro. A seleção do tema Harmonia inspira-se na mitologia grega, explica o vice-reitor ao Diário de Coimbra. Durante a tarde de hoje deu-se mais uma reunião ordinária da Câmara Municipal de Coimbra. Entre outras questões, Ana Brunhosa manifestou-se contra as praxes violentas. A intervenção surgiu na sequência da proposta para alterar o regulamento municipal de horários de funcionamento dos estabelecimentos comerciais. Ana Brunhosa alertou para o escalar da violência em contexto de praxe. Segundo a presidente da autarquia, é necessário alertar a PSP e a Polícia Municipal para este tipo de atividades e reforçar o policiamento. Assim, afirma que a Câmara Municipal de Coimbra repudia a violência e a humilhação e apela a mais intervenção das autoridades. Com o alargamento da rede da Metro Mondego, que agora chega à Praça da República e Coimbra B, têm sido registados atrasos operacionais. Com aumento de 57% na circulação, os intervalos máximos de 15 minutos entre viagens nem sempre foram cumpridos, admite a empresa. A agência Lusa destaca que os atrasos se registam sobretudo fora da zona urbana e fora da hora de ponta. A Metro Mondego explicou que está a acompanhar de perto a integração dos novos trajetos na cidade e revelou que está a desenvolver uma aplicação para facilitar a planificação das viagens pelos passageiros.
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1: Estão neste momento 24 graus em Coimbra, de acordo com o Instituto Português do Mar e da Atmosfera. Até ao final da noite, a temperatura deve cair até aos 21 graus. Para amanhã, esperam-se temperaturas semelhantes a hoje, com máximas de 37 e mínimas de 19, com o céu pouco nublado. Termina assim mais uma síntese informativa, desta vez na voz de Beatriz Alemão, com colaboração de Jaime Nunes. A informação regressa amanhã às 10 da manhã. Até lá, continue na companhia da RUC, nos habituais 107.9 FM ou em RUC.pt, já a seguir com prognósticos. Fique desse lado.

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da Briosa, proveniente de mais uma semana desportiva, acaba de dar entrada na linha do Prognósticos, onde termina a sua marcha. Good night, friend.

0: sem palpites nem apostas, mas com prognósticos e um bilhete para a terceira eliminatória da Taça de Portugal. Boa noite, eu sou o João Barata e comigo tenho João Moreira e Pedro Andrade. Boa noite aos dois. Perdão.
1: Boa noite.
2: Boa noite.
0: Agora sim, exatamente. A Académica entrou em campo para a segunda eliminatória da Taça de Portugal e não deixou margem para dúvidas. A Briosa venceu por 4-1 o Real Sport Clube, equipa do quarto escalão do futebol português, garantindo assim a passagem à próxima fase da competição. Uma vitória construída desde cedo e que contou com vários protagonistas no marcador. Amadou Matar Kondul foi a grande figura da partida e o MVP Hulk, ao bizar aos 8 e aos 58 minutos. Zoe também deixou a sua marca aos 34 minutos, enquanto Ili Forré, ou Ilis, que acho que é assim que ele prefere, fechou as contas já no tempo da compensação, contribuindo para o triunfo da Académica. 4-1 foi o resultado final de uma partida em que a Académica confirmou o favoritismo e carimbou o bilhete para a terceira eliminatória da Taça Portugal. Para começar, Pedro, podes começar tu, pedir que fizesses uma análise deste jogo.
2: Foi um jogo, antes de mais, boa noite a todos, né? Foi um jogo em que a Académica jogava com um adversário que era obviamente mais fraco, embora até tivesse um ataque rápido, um ataque muito móvel que podia criar algumas dificuldades, mas dada a diferença de escalão era expectável que a Académica dominasse, e foi isso que na realidade nós vimos acontecer. Também teve a sorte e o saber de marcar logo muito cedo com aquele primeiro golo do Matar. Já tinha água na boca com este jogador e gostei do jogo dele. É um gajo grande, rápido, forte, com uma passa. O chute dele é uma ganda passalhona. O primeiro golo ele manda um estouro lá para dentro. Não é muito dotado tecnicamente, mas acho que para Portugal não é preciso que seja muito dotado tecnicamente, porque é um jogador que vai enfrentar maioritariamente centrais mais pequenos do que ele. E a parte física e este remate forte acho que vão fazer muita moça nos adversários ao longo da temporada. Depois do Real também não vimos, lá está o ataque, eles têm aquele jogador dos Barbados, o Butcher, que foi criando algumas dificuldades ao Xavi Grande, mas quase sempre tudo controlado, conseguimos chegar ao intervalo a ganhar 2-0. Na segunda parte entrou um jogador, o Camilo, o colombiano do Real, que mexeu um bocadinho com o jogo, trouxe dinâmicas diferentes, e a Académica pareceu-me que demorou algum tempo a adaptar-se. Eles aproveitaram isso nas trocas entre o Butcher e o Camilo, conseguiram chegar ao golo, mas depois a Académica marca o terceiro, e a partir desse
1: Butcher,
2: momento...
1: Durante muito tempo, chamado de Butcher por Tomás Cunha.
2: E nós não sabemos como é que é nos Barbados, ou se calhar é Butcher. Mas lá está, a Académica depois marca o terceiro e voltou a estar tranquila no jogo. Acho que foi um jogo bem conseguido da Académica também. Ainda bem que o é, porque era um adversário claramente mais fraco, mas a Académica cumpriu com tudo, e isso foi um jogo essencialmente que serviu para ganhar confiança. A Académica vinha de 3 derrotas consecutivas, vai estar agora parada 2-3 semanas, e é diferente de jogar, e nós já tivemos cá vários jogadores no prognósticos que dizem sempre isso, é diferente treinar sobre uma vitória do que sobre uma derrota, e trabalhar 3 semanas sobre uma derrota, ou 3 derrotas, ou eventualmente 4 derrotas, seria muito mais penoso para a equipa, e é uma vitória fácil, acabou por ser fácil, uma vitória categórica, por assim dizer, e acho que isso é muito bom para a Académica e até para alguns jogadores, como o Matar, que vem de uma lesão, marca 2 golos, dá boa conta de si, até fisicamente. O Zoli volta a fazer um bom jogo. Do banco saiu o Mané, que jogou pouco tempo, mas no tempo que entrou mostrou aquilo que pode trazer ao jogo, a diferença que pode trazer com a sua aceleração, com a sua velocidade, e o golo do Willis, que eu também acho que é muito positivo, porque e nós já tínhamos falado aqui no prognósticos, que é um jogador que ainda não há bem consenso na bancada em relação ao Willis. Há malta que acha que ele é miserável, há malta, no qual eu me incluo, que acha que ele é um jogador com bons pormenores e que para alguns jogos, a forma como ele sabe segurar a bola e jogar de costas vai fazer a diferença e vai ser muito útil para a Académica, mas parecia-me também que lhe faltava alguma confiança. Acho que o ter entrado, ter marcado um golo Bom, um gol à ponta de lança, não foi um gol difícil, o trabalho foi mais do Mané, mas um ponta de lança tem que fazer aquilo e ele fez. Acho que vai ser também muito importante para o jogador, que, como os relatos deixaram nas redes sociais, esperemos que tenha aberto o frasco do ketchup.
0: João, dê-te agora também a tua análise deste jogo.
1: Eu tenho algum receio de repetir aquilo que o Pedro disse, porque de uma forma geral concordo com tudo o que foi dito. Acho que, procurando individualizar talvez essa análise, é curioso que o regresso de alguns jogadores, nomeadamente do Gui, que voltou, ele que fez muitos jogos ano passado ao lado de Ricardo Teixeira e que perdeu na altura a titularidade para o Marco Baixinho, e agora para o para o Ni, exatamente. Obrigado. Acho que não foi o melhor jogo do Gui, mas a verdade é que mostrou que, pronto, que está apto e que a equipa pode contar com ele. Um outro jogador que também merece algum destaque é o Vítor Braga, que chegou nos últimos dias de transferências e que teve uma exibição, claro que não foi contra um adversário muito difícil, mas teve uma exibição razoável. Aliás, ele tem um lance, não sei se toda a gente teve a oportunidade de ver, não sei como é que era na bancada.
0: Eu tenho
1: quase
0: certeza que quem viu o jogo nunca mais se vai esquecer, mas por enquanto vai ficar com essa imagem na cabeça.
1: Porque quando nós vimos o lance ali na zona de imprensa, ficámos com alguma dúvida se, por acaso, aquilo tinha sido uma boa defesa ou não, não é?
2: Não ficámos.
1: Eu fiquei com a dúvida, porque eu era um lance tão absurdo que eu desconfio do meu próprio olhar.
2: Pois,
1: não é?
2: Eu não fiquei. Eu percebi logo que ele tinha feito uma enorme defesa do, sei lá, do caixote do lixo que estava atrás da baliza. Da baliza não foi.
1: Eu ainda assim, eu tive a oportunidade logo de seguida de ver as imagens do colega de imprensa que estava ao nosso lado, e de facto aquilo é para os apanhados, não é? Que é daqueles lances para os reels do Instagram e dessas coisas todas. De qualquer das formas, acho que teve relativamente bem, mas como disse, não foi um jogo em que tivesse sido colocado muito à prova. Depois o Hugo Nunes, que é um jogador que não tem tido muitos minutos, mas que tem vindo a entrar na equipa que jogou a titular, teve um jogo razoável. Acho que, mais uma vez, devemos salientar que não estávamos a jogar contra uma equipa de grande dimensão técnica e tática. O que me pareceu mais curioso e que me parece ser alvo de relevo foram as exibições do Sinisterra e do Leandro, que são jogadores que têm-se apresentado como decisivos, especialmente nesta época, o Leandro nesta época e na anterior, mas o Sinisterra especialmente nesta temporada. E o que eu senti, acho que o Pedro também comentava isso no relato, é que não estavam a dar tudo, no sentido, não estavam ali a 100%, talvez porque o adversário não exigia isso, mas de uma forma geral a equipa também não se ressentiu, porque o resultado se foi avolumando. Acho estranho o facto de o Leandro Silva, a equipa está a ganhar 4-1, 3-1, 2-0 e não sair mais cedo. É um jogador que é tão importante na equipa que eventualmente seria interessante resguardá-lo, dar-lhe alguns minutos de descanso, porque, por um lado, porque a época é longa e vai ser um jogador muito importante, e por outro, porque a equipa tem de alguma forma saber jogar sem Leandro Silva. Eventualmente vai acontecer uma lesão, uma acumulação de amarelos, uma expulsão, nós não sabemos, não é? Mas no futebol dentro de campo muitas coisas são possíveis, e acho que seria interessante o Leandro ser poupado. Quer dizer, o Leandro sai aos 89 minutos. Há quanto tempo estava 3-1? Há imenso tempo, ao 2-0.
0: Sim, porque a Académica, depois de sofrer o 2-1, marcou para aí 5 minutos depois logo o 3-1, portanto ficou logo com uma margem significativamente grande dado como estava a ser o jogo.
1: Sim, e estávamos já contra uma equipa do quarto escalão.
2: Eu concordo plenamente com aquilo que dizes, que o Leandro podia e se calhar devia ter saído mais cedo para resguardar o Leandro, especialmente naquilo que falavas agora, na questão da Académica também ter algum tempo de jogo sem Leandro e perceber o que é que pode melhorar e o que é que pode fazer quando não tiver o jogador. Mas acho que aquilo que falavas do Leandro não ter estado a 100%, não o vimos a fazer assim tantas piscinas, vimos-lo a um ritmo mais baixo, acho que também foi por aquilo que falavas antes.
1: Exato.
2: A época é longa, o Leandro estava a jogar, sabia que é um adversário nível mais baixo, marcámos logo antes dos 10 minutos, então o Leandro, em vez de meter a quinta, andou a jogar com a segunda engatada, porque também não precisava de mais, e ele com a segunda engatada consegue fazer coisas que muitos outros não conseguem com a quinta ou com a sexta, não é?
1: Sim. Depois, mais uma vez, o Zoe mostrou-se a grande nível. Acho que é um jogador que veio acrescentar muita qualidade à Académica, não só pelo golo, mas de uma forma geral ao longo do jogo. Acho que o Rui Gomes esteve bem.
0: Uhum. O Rui Gomes mostrou-se muito agressivo no que toca principalmente ao nível técnico.
1: Exato. Não, ele já dá para perceber que é um jogador dotado tecnicamente. E neste jogo contra uma equipa, digamos assim, inferior, ele aproveitou para...
0: Sim, para se exibir mais.
1: Exato. E, por acaso, e ninguém...
2: Acho que do que temos visto, dos quatro extremos que a Académica tem, temos todas boas opções, com características diferentes, mas não há nenhum que eu diga, é um coxo. Pelo contrário, acho que são quatro jogadores que dão...
1: Sim, são todos diferentes, que dão
2: garantias que quando entram... Nós podemos pensar, este gajo vai fazer a diferença.
1: Sim.
2: Há anos em que isso não acontece, que temos um ou dois extremos que são bons e depois no banco, pá, vai entrar mas não vai fazer grande coisa. E aqui não. Nós temos o Mané que tem uma velocidade fora do normal, temos o Afonso que é grande.
0: Tem muita capacidade de receber bola.
2: Tem capacidade, também vai ao choque.
1: E defende bem também.
2: Exatamente. Este Rui Gomes, também muito trabalhador, também ia ao choque, embora seja mais pequenino, mas também com capacidade técnica. E o Zoe, que me parece diferenciado para a segunda liga e que foi uma excelente contratação da Académica, uma contratação claramente de oportunidade, porque é um jogador que no início do mercado ninguém iria dizer que a Académica ia conseguir buscá-lo, e ainda bem que o foi, porque é um jogador daquilo que já conhecíamos dele da época passada. O João se calhar não, mas daquilo que conhecíamos dele da época passada.
1: Pedro diz isso porque durante o relato eu disse que ele apenas tinha feito 12 jogos pelo Torriense na época anterior e que estava a surpreender a bancada.
2: Mas 12 foi para aí os golos que ele tinha na época passada.
1: Acontece que eu tinha confundido com outro jogador que também veio para a Académica, o Pierre, não é? Pronto, isto era só para contextualizar aqui a boca do Pedro.
0: Mas agradecer se calhar ao Torriense por ter deixado Zoe fora da lista dos convocados para a Liga Europa.
1: Pois.
2: É um jogador que lá está, que acho que também veio acrescentar muito à equipa, e estas opções que temos no ataque, se formos a ver, temos muitas
1: todas
2: opções
1: com qualidade e todas diferentes,
2: mesmo o ponta de lança, o Matar, eu acho que vai ser o titular, mais tarde ou mais cedo vai passar a ser o titular da equipa.
0: E que se calhar que se tiver uma boa época vai deixar algumas dúvidas se a Académica vai desembolsar uma boa quantia de 500 mil euros na
2: Isso
0: na
2: vai depender se houver alguém que queira pagar 1 milhão por ele. Se houver alguém que queira pagar 1 milhão por ele, a Académica vai avançar com esse dinheiro para o vender por mais. Mas o Matar acho que vai assumir a titularidade mais tarde ou mais cedo, mas vai haver jogos em que o Willis vai ser muito importante, porque é um jogador com características diferentes e que também não parece ser um coxo. E mesmo o Martim, que para já tem estado uns furos abaixo,
0: e que aqueceu 43 minutos,
2: ele entrou para uma posição diferente. Ele esta vez entrou para 10, nem sequer foi para um segundo avançado, jogou a 10.
0: Algumas vezes até dava a ideia que a Académica estava a jogar em 4-4-2, mas muitas vezes ele aparecia mais recuado.
2: Mais recuado, e se calhar pode ser uma posição em que ele até possa acrescentar e haja jogos em que possa vir a fazer a diferença. Portanto, acho que o jogo também foi bom para o António Barbosa experimentar coisas novas, experimentar os vários jogadores e para nós também ficarmos um bocadinho mais tranquilos em relação ao nosso plantel, que sabemos que não é de longe o melhor da segunda liga. Não é, mas também não é.
1: Não será dos piores.
2: Não será dos piores. Acho que a Académica teve épocas na segunda liga em que se calhar tinha plantéis menos completos do que este, e em que até conseguiu uma dessas épocas tinha um plantel miserável e desceu, mas houve outras épocas em que se calhar não tinha um plantel tão versátil e com tanta qualidade e fez boas temporadas. Vamos acreditar que assim seja.
1: Ainda numa análise individual, pareceu-me, mais uma vez, que o Xavi Grande tem muitos atributos técnicos e ofensivos, mas que por vezes deixa um pouco a desejar ao nível defensivo. Eu não sei se ele é, não vou errar como no relato, não sei se ele é jovem, se é um jogador mais recente.
0: Ele tem 20 anos.
1: Pronto, então tem, como se costuma dizer, tem margem de progressão, não é? Para aprender a defender, porque não só nos jogos, no último jogo da segunda liga, a Académica sofreu um pouco pela lateral direita, como agora também com o Real Massamá isso aconteceu. É verdade que eles tinham o Butcher,
2: era o melhor jogador da equipa, e ele apanhou o melhor jogador da equipa, mas eu concordo contigo, o lateral direito da Académica não pode ficar enrascado com um jogador que acabou de subir da Distrital de Lisboa, por muito que seja internacional, por essa potência mundial que são os Barbados, não é?
1: E gostava de deixar essa nota, não querendo de forma alguma criticar em demasia o Xavi Grande. Aliás, foi um jogador fundamental na subida da divisão do Marítimo ano passado, é um jogador com muitos atributos técnicos, mas parece que tem ainda alguma coisa a melhorar do ponto de vista defensivo.
2: Mas o António Barbosa, eu acho que ele até fala, sim, não disse o nome, mas na conferência de imprensa, ele não diz o nome, mas dá a entender que ele fala de vários jogadores que chegaram, que tiveram que jogar, mas que ainda não conhecem os processos da equipa. Eu acho que um desses jogadores, claramente, é o Xavi Grande, que ainda tem que ganhar rodagem na parte defensiva da Académica.
0: Exatamente, foi um jogo importante para a Académica poder tanto rodar como dar algum descanso, apesar de nós, como já referimos, Sinisterra e Leandro Silva estão a ser muito usados nesta fase inicial da época. Ilis Forré conseguiu abarcar o seu primeiro golo pela Académica. Vítor Braga, Gui Silva, nesta época, e Amadou Matar Kondul estrearam-se a titulares. António Barbosa, na conferência de imprensa, vocês que relataram isto estiveram lá, foi uma conferência de imprensa um bocadinho estranha, não é? Segundo disseram, foi feita numa escada.
2: Foi estranha porque a federação é uma vergonha. A verdade é esta. Como o jogo tinha transmissão do Canal 11, eles fizeram a flash dele e a federação disse: ok, está feita a conferência de imprensa, e ocuparam a sala de imprensa para as reuniões pós-jogo da federação, aquelas que envolvem o representante de cada clube, os árbitros, os seguranças, a polícia, mas descredibilizaram completamente o resto da imprensa, que, verdade seja dita, era toda afeta Académica, mas é malta que foi para Lisboa, não é? É um mínimo de respeito por quem lá está e pela imprensa, e ali foi mesmo a federação que não respeitou no nosso caso, não é bem um trabalho, mas acaba por ser, para outros é, não é?
1: É gratuito.
2: Mas foi, por acaso, foi um bocado estranho, mas a Académica também já não é a primeira vez que não há, já na Liga 3 por vezes não havia conferências de imprensa, e a Académica tem tido sempre esta postura de, quando não há de forma oficial, faz-se uma coisa assim mais mal enjorcada, mas com boa vontade, e para que toda a gente tenha os sons e tenha as declarações do treinador, e diga-se passagem, foi uma conferência bastante animada, porque é tudo malta porreira.
0: No entanto, António Barbosa afirma que esta será uma pausa boa, como tu já disseste, para dar tempo para os jogadores novos se habituarem e ajustarem à Académica, não é? Como disseste, António Barbosa referiu que vários jogadores chegaram e tiveram que jogar. Sublinhou também que foi uma vitória sólida, em que a atitude competitiva e a sobriedade com que encararam este jogo foi a chave para a qualificação, o que se pode dizer que correspondeu, certo, João? Foi uma equipa da Académica que, mesmo rodando ali um pouco, tentou ser, digamos, tentou ser um pouco, não digo um pouco, mas tentou mesmo levar um jogo a sério e não andar ali com brincadeiras.
1: Sim, particularmente no aspecto ofensivo, parece-me. Como disse há pouco, alguns jogadores que não estavam digamos, não quero usar esta expressão, não é que não tivessem de dar tudo, são jogadores profissionais, são responsáveis por tudo o que fazem.
2: Estavam a gerir esforço.
1: Estavam a gerir esforço. Obrigado, Pedro. É diferente quando estamos ao lado de pessoas com muita experiência de rádio, não é? Encontram sempre as melhores palavras. Mas é isso, não sei se há muito mais a dizer. O António Barbosa também é alguém que escolhe muito bem as palavras, e nesse aspecto tiro-lhe o chapéu. A Académica, acima de tudo, parece-me que também precisava deste jogo. Acho que a Académica precisava deste jogo ao fim de três
0: derrotas seguidas.
1: Três derrotas seguidas, algumas que custaram. Apesar de a Académica não ter feito grandes jogos, contra o Benfica B fez um grande jogo, é verdade, mas foram resultados alguns volumosos, não é? O 4-1, o 3-0. A Académica precisava deste resultado, e enfim, tendo a concordar com tudo o que disse o António Barbosa.
0: Pedro, se me perguntou um bocadinho a pegar o tema anterior a esta conferência de imprensa, até que ponto é que alguns jogadores que jogaram agora podem, depois no próximo jogo da Académica, depois desta pausa, e até já com alguns treinos em cima, e agora falando também um pouco, incluindo mais o Pierre, que não esteve em campo agora, até que ponto é que podemos ver depois caras novas no 11 do que tínhamos visto até agora?
2: Eu acho que todos os jogadores que não têm sido titulares e entraram deram boa conta de si, portanto vão dar algumas dores de cabeça ao Mister na escolha do próximo 11. Acho que vai depender também muito daquilo que for o trabalho ao longo da semana, mas eu já o disse, acho que o Condulo no próximo jogo matar vai ser titular. O Hugo Nunes acho que também pode vir a ter minutos. O Sinisterra foi pai há pouco tempo, parabéns Sinis, e já tivemos jogadores que quando são pais não conseguem dormir bem, já tivemos vários exemplos disso. Não sei como é que vai ser com o Sinis, mas tenho a certeza que a equipa técnica estará a acompanhar isso, e também numa perspectiva até de resguardar o próprio jogador, pode ser que ele venha a rodar mais do qual que tem rodado até agora, e aí o Hugo Nunes acho que também marcou pontos. Mas acho que vai depender muito. Acho que toda a gente tem.
1: Ainda há o jogador haitiano que chegou, não é?
2: O haitiano,
0: sim, era isso que eu estava a referir. O Pierre,
2: pois, o Pierre
0: só vai
2: não conhece
0: sem jogar.
2: Eu não,
0: pois. Até porque na zona do meio campo temos Leandro e Sinisterra, que estão claramente mais dentro da coisa.
2: Tens o Nunes.
0: No entanto, o Nunes tem agora
2: Paulo,
0: sido mais titular.
2: Tens o Marcos.
0: João Oliveira não jogou a titular neste jogo, que era suposto ser, digamos, um jogo para dar oportunidade. Marcos Paulo, não sei se está lesionado, se foi por opção, não sei se
2: pois,
0: vocês pois, sabem.
2: Também não sei, acredito que esteja limitado fisicamente.
0: Exatamente.
2: Porque nem no banco estava. Mas
1: podíamos ter que colocar essa questão, por acaso,
2: sim.
1: Se fôssemos mais profissionais.
2: O Leverton Pierre, acho que é uma incógnita, acho que vai depender muito do trabalho que ele fizer. Mas sinceramente acho que não vai ser titular no próximo jogo. Mas ainda falta muito tempo, não sabemos.
0: Sim, exatamente, eu estava a referir a essa posição do meio campo, porque neste momento está aqui um bocadinho ali um buraco para preencher, uma incógnita sobre quem vai, digamos, assumir, porque, por exemplo, no lugar de extremo, sabemos que qualquer um tem mais que capacidade, e acho que qualquer um que lá jogue será também de acordo com o que o adversário oferece. Partindo agora para assim um tópico um bocadinho diferente, Leandro Silva foi nomeado melhor médio e consequentemente também melhor jogador da Liga 2 no mês de agosto, algo que, tendo em conta que a Académica ganhou os três jogos logo de seguida, e Leandro Silva teve um papel, digamos, fundamental nessas partidas. João, estás surpreendido?
1: Estou e não estou. Estou surpreendido que o nível do Leandro se tenha mantido em relação à época passada, ou seja, a verdade é que a Académica subiu um degrau, ou vários, não sei, não sou especialista, não é? Mas subiu pelo menos um degrau, formalmente subiu, e o Leandro de facto mantém, não é? Mantém aquele nível exibicional, continua a ser um jogador fundamental.
0: E que muitos dizem que a Académica sem Leandro é uma Académica completamente diferente.
1: Pois isso será. Ainda não conseguimos ver, não é? Ontem, na sexta-feira, saiu aos 89. É difícil. E marcámos um gol, entretanto, depois de Leandro sair. Mas agora, fora de brincadeiras, de facto, tudo indica que sim, que a Académica será uma equipa diferente. O Leandro não só é um jogador muito dotado tecnicamente, como é muito inteligente do ponto de vista tático. O Pedro agora ia partindo aqui o estúdio.
2: Estava a exemplificar como é que o Leandro metia a bola tipo Pirlo.
1: E enfim, mesmo na questão das bolas paradas, o que temos visto já nos últimos jogos é que já não é só o Leandro, é verdade. Alguns jogadores têm, nomeadamente, posso estar enganado agora, mas creio que o Mané já bate uns cantos. Outros jogadores também têm assumido esse papel. De qualquer das formas, o Leandro tem sido peça fundamental. É ele que pensa o jogo da Académica, é dos primeiros a iniciar o jogo desde a defesa. Vemo-lo, como estava a dizer, no centro da defesa a iniciar o jogo, como o vemos na extrema direita ou na extrema esquerda. E enfim, no último jogo, mesmo não jogando muito, ou melhor, mesmo não sendo uma exibição exuberante, faz um passo excelente para o golo do Matar. É meio golo, não é? Um passo de 30 ou 40 metros, se não estou em erro.
2: Mostra a visão de jogo. Exato. Completamente diferenciada.
1: Sim,
2: do Leandro.
1: É um jogador que, de facto, com outras opções na sua carreira, eventualmente com outras oportunidades, enfim, teria tido, teria alcançado outros patamares. E de facto era um jogador, digamos assim, a mais na Liga 3, porque era de facto bastante melhor que os outros, e parece continuar a ser um jogador a mais na Liga 2. Espero que assim continue, porque de facto nós não sabemos o que é a Académica sem o Leandro, porque ainda não vimos, mas tudo indica que não há uma equipa tão boa.
0: Pedro, somando a isto, António Barbosa também foi nomeado treinador do mês. Uhum. Em agosto.
2: Sim, acho que se percebe, não é? A Académica em agosto faz um mês espetáculo, ainda mais sendo uma equipa que tinha acabado de subir divisão e que, com um dos orçamentos mais baixos, vencer 3 dos 4 jogos que teve em agosto, acho que fazem toda a justiça do António Barbosa ter sido nomeado o treinador do mês. E acho que também é bom para o treinador da Académica, que ainda é um treinador jovem, e acho que também ainda vai aprendendo com os erros, mas que me parece

0: Normalmente é o que eu digo, o que tu dizes.
1: E quem diz este programa diz outros podcasts, não tão bons, mas que também existem na esfera, na blogosfera.
0: Diz logo porque este não é um podcast, exatamente, é um programa de rádio.
1: Exatamente. Mas eu acredito que ele faz esse trabalho e que houve aquilo que os colegas de equipa técnica têm para lhe dizer e que melhora dentro daquilo que ele acha que faz sentido melhorar e aquilo que ele acha que faz sentido trabalhar. Acho que o prémio é merecido e que também lhe dá confiança para continuar esse trabalho, que esperamos que seja de muito sucesso e que se mantenha ao leme da Briosa.
2: Eu também tenho claramente a ideia de que o facto da Académica ter subido da terceira para a segunda e ter logo ganho os primeiros três jogos também influenciou e muito, claro, neste prémio. Portanto, eu acho que eu também concordo que é merecido.
0: Sim, já agora um pequeno à parte, que não é tão à parte assim, dado a casa onde estamos. No final do jogo, questionado sobre se podíamos tirar uma fotografia ao próprio, António Barbosa fez o favor de pegar mesmo no microfone da RUC e pronto, ficou ali uma fotografia para a história, um treinador da Académica, precisamente com o microfone na mão. Sim, o microfone mais bonito.
1: E ele
0: da rádio
1: avisou logo que, aliás, ele disse, assim que peguei no microfone vi que isto ia dar problema, porque ele sabe que hoje em dia a manipulação das imagens é mais fácil, mas nós não somos assim e
0: pode estar descansado.
1: Pode estar descansado, mister.
2: Pois bem, a Académica volta apenas a entrar em campo daqui a 3 semanas, em jogos oficiais, mais precisamente daqui a 20 dias, num encontro fora de portas frente à União de Leiria, agendado para domingo, 11 de outubro, às 18 horas. Neste momento, a Académica encontra-se no 8º lugar, com 3 vitórias e 3 derrotas, sendo os primeiros 3 jogos vitórias e os últimos 3 derrotas, com 8 golos marcados e 10 sofridos. João, neste momento temos um registo semelhante ao Tondela, que comparando, fomos lá à casa deles e ganhámos, mas também estamos a comparar com uma equipa que desceu da primeira divisão para a segunda. Estamos melhor que clubes como o AVS, que também desceu da primeira para a segunda, e estamos melhor que Torriense, que está em competições europeias, e estamos melhor que o nosso companheiro de subida Amarante. Não sei se queres fazer alguma análise a este início de época.
0: Sim, posso fazer. Acho que é curioso o facto de, nas primeiras 3 jornadas, a Académica ter sido durante muito tempo o melhor ataque, apesar de rematar pouco. E era também a melhor defesa. E nestes últimos jogos, curiosamente, a Académica, não apenas contra o Benfica, em que foi de facto uma equipa dominadora e com aquele resultado, bem, não é todo justo, mas mesmo com o Penafiel, a Académica teve muitas situações de perigo e curiosamente não marca, né? Ou seja, nos primeiros jogos.
2: Um jogo também um pouco atípico, porque
0: sim, mas,
2: depois, na
0: fila, mas
2: começa já
0: ver
2: com menos unidades, a Académica é sempre ali à volta, mas nunca consegue furar.
0: Sim, mas se formos ver, os jogos, alguns jogos também foram atípicos, mas a nosso favor, não é? Inicialmente, nomeadamente o jogo dos Chaves, em que há 3 remates na baliza, marcamos 4 golos. Isso é difícil, por exemplo, para um treinador, para aquelas pessoas que realmente percebem de futebol e procuram encontrar alguma ciência neste desporto, compreender ou oferecer uma explicação para isto, não é? Quer dizer, é que são jogos muito diferentes, com resultados muito distintos, são jogos antagónicos ao resultado, não é? Agora, de uma forma geral, acho que a Académica tem estado bem, tem oferecido por vezes bons espetáculos, de tal forma que as pessoas continuam a aderir. Sim. Mesmo com a aderir no sentido em que vão ao estádio.
2: Sim,
0: não é?
2: Até na derrota contra o Benfica B tivemos cerca de 9 mil adeptos no Cidade de Coimbra na sexta-feira à noite.
0: Sim, e até pensava que ias agora referir isso. No jogo do Benfica B, apesar daquela derrota, as pessoas não deixaram de apoiar a Académica durante o jogo, no final do jogo.
2: Algo que António Barbosa referiu que é importante ter na cabeça: o objetivo da Académica é a manutenção, e termos já 9 pontos neste início de época já é muito bom.
0: Sim, sim.

0: Se tivéssemos esta média, seria excelente, não é? Seria até uma época tranquila.
1: Mais do que o esperado, talvez. Pronto. Ganhar metade dos jogos e perder metade dos jogos.
0: Sim, de facto, acho que tem sido um bom início. Acho que o facto de termos ganho agora também, mesmo que tenha sido contra uma equipa da 4ª divisão, é verdade que foi por 4-1, acho que também pode ajudar essa moral. E é isso, uma equipa que vem da 3ª divisão, que ainda está em construção, ou que vai sendo tem vindo a ser construída nestas últimas semanas, acho que tem dado boas indicações. E acho que os adeptos da Académica podem esperar uma época difícil, mas quem sabe tranquila. E claro, no futebol, como em tantas coisas na vida, muitas coisas são possíveis. E também não custa nada acreditar, porque não? Se em 2012 me dissessem que íamos ganhar a final da Taça de Portugal, no início da época, se me dissessem isso, eu não acreditaria, não é? E não acreditava, de certeza. Por isso, acho que os adeptos da Académica podem estar satisfeitos com aquilo que o treinador tem feito, com aquilo que os jogadores têm feito. Há uma coisa curiosa que eu tenho vindo a reparar, não sei se vocês concordam, mas eu sinto que os jogadores dão sempre tudo, dão sempre o máximo. São uma equipa, como se costuma dizer, muito raçuda. E isso alegra-me e deixa-me confiante para os próximos jogos e para o que resta da temporada.
1: Pedro, a Académica, dos 3 jogos que perdeu, neste momento perdeu contra o primeiro e o segundo classificado. O que é que se pode esperar daqui para a frente no campeonato para a Académica, no teu ponto de vista?
2: Acho que se pode esperar, como dizia o João, muita raça, muito trabalho. E vamos ver. Acho que a Académica vai fazer um campeonato tranquilo. Tenho muita confiança nisso. Quiçá as coisas até corram bem e seja melhor do que um campeonato tranquilo. Mas acho que, acima de tudo, vamos ver isso. Vamos ver a união em campo, vamos ver trabalho, vamos ver raça, vamos ver coisas bonitas. E não quero estar a dizer que vamos ver muitas vitórias. Não sei se vamos ver muitas vitórias. Sei que vamos ver algumas, vamos ver alguns empates. Infelizmente também vamos ver algumas derrotas, mas faz tudo parte de um campeonato que é longo, de uma liga que é muito competitiva e de uma Académica que tem um plantel que eu acho que é muito bem conseguido para as limitações financeiras que tem.
1: Sim, algo que eu tinha referido no início desta época num programa aqui no Prognósticos foi que podíamos perfeitamente ver momentos muito distintos, ou seja, ver a Académica a conseguir somar muitos pontos em certa altura e depois o rendimento, ou no entanto não digo bem rendimento, mas a maneira como a Académica consegue pontuar também a baixar bastante.
2: Sim, porque a mim não me espantava que agora a Académica tivesse mais 3 ou 4 jogos só a ganhar e depois tivesse 5 ou 6 só a perder.
1: Exatamente.
2: Não me espantava nada isso. Acho que, aliás, durante a época vamos ter esses momentos. Vamos ter momentos muito bons, vamos ter momentos maus.
1: Sim, em 6 jogos nesta segunda liga, é de referir que apenas uma equipa, o Feirense, que veio aqui à cidade de Coimbra e esteve a jogar 55 minutos com mais uma unidade, é a única equipa no campeonato que ainda não conseguiu somar a primeira vitória.
0: O Feirense jogou com mais uma unidade? Ou com menos uma?
1: Ai, com mais uma.
0: Com mais uma, é verdade.
1: Foi,
0: é verdade.
1: Foi no jogo em que o Kaká foi expulso.
0: É verdade, é verdade.
1: Sim, e o Feirense, que se não me engano também não correu nada bem aqui a Taça de Portugal, foi eliminado pelo Salgueiro, também equipa que também não está a atravessar um bom momento. Mas é um campeonato em que qualquer equipa pode ganhar a qualquer equipa, são jogos muito equilibrados.
0: Uhum. É isso mesmo.
1: Pronto, portanto, muito obrigado aos dois por terem estado aqui connosco e muito obrigado a quem nos ouviu e a quem nos acompanhou. Para a semana a mais, não há futebol, pelo menos oficiais, mas para a semana há prognósticos. Obrigado por terem estado connosco. Continuem em ruc.pt ou em 107.9 FM.

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Olá e sejam bem-vindos ao Solaris. Hoje dou por aberta a pista onde passaremos este programa a dançar ao som de vários temas, explorando os diversos géneros e artistas. Não há rótulos e, acima de tudo, não há preconceitos de género musical. O único requisito para estar deste lado é simples: ter vontade de se mexer. Sejam grooves orgânicos, pulsações eletrónicas ou ritmos tropicais, hoje a única lei é a dança. Acabamos de abrir com os australianos Parcels e o tema Games of Luck, retirado do álbum de estreia, homónimo, lançado em 2018. Uma entrada perfeita para aquecer com aquele funk elegante e descontraído. Para continuar a subir o ritmo gradualmente, deixo-vos agora com dois temas cheios de balanço, que nos chegam diretamente de França. O primeiro é Dança Marilu, com a voz de Fabiana Martone, do álbum Pulsar, de 2024, da banda L'Imperatrice. Sem parar, ouvimos logo a seguir outro clássico do mesmo grupo, Agitation Tropicale, do disco Mata Hari, editado em 2018.

Brilhantes estes de Imperatriz a manter a pista cheia de classe. Aumentando um pouco a cadência dos nossos batimentos cardíacos, seguimos para mais uma dupla irresistível. Primeiro, escutaremos as irmãs Haim, transformadas pelo mestre do chillwave Toro e Moi. É a remistura do 3AM, lançado no álbum de remisturas Woman in Music Part 3, Expanded Edition, de 2021. Logo em seguida, entramos numa colisão perfeita entre jazz e eletrónica com a remistura dos britânicos Ezra Collective para o tema Beto's Horns, de Fred Again, lançado no projeto 10 Days em 2024. Os Ezra Collective fizeram história recentemente ao tornar-se a primeira banda de jazz a vencerem o prestigiado Mercury Prize.

A energia continua a subir de tom e chegamos agora a um momento muito especial do nosso alinhamento. Preparei uma sequência interrupta de três clássicos modernos desenhados para não deixar ninguém parado. A viagem começa com um dos hinos da música de dança mundial Around the World, dos lendários Daft Punk, diretamente do álbum revolucionário Homework de 97. A letra desta canção consiste apenas nas palavras Around the World, repetidas exatamente 144 vezes. Sem qualquer pausa, passamos da hipnótica Around the World para a synth-pop irrepreensível de The Weeknd, com Sacrifice, faixa do álbum Down FM de 2022. E para fechar este trio de peso, a colaboração explosiva dos franceses Justice e o australiano Tame Impala com o tema Neverender, retirado do álbum Hiperdrama, editado em 2024.

Se o assunto é presença e poder na pista, a dupla que se segue dispensa apresentações. Primeiro, recebemos a rainha Beyoncé, acompanhada da lendária ícone da cultura club, Grace Jones, e pela revelação Thames, no tema Move, do aclamado álbum Renaissance, de 2022. Um álbum construído como uma verdadeira carta de amor à cultura de dança negra e queer. De seguida, a atitude clubbing e provocadora de Charlie XX junta-se ao fenómeno Billie Eilish na faixa Guess featuring Billie Eilish, lançado na edição especial de Brat, um álbum de 2024.

Entramos agora na reta final com o Indie-tronic contagiante dos Hot Chip. Os britânicos que começaram a explorar a sua veia musical quando, na escola, Joe Goddard comprou um gravador de 4 pistas e perguntou a Alexis se tinha canções escritas para poderem gravar. Escutaremos Ready for the Floor, retirada do álbum Made in the Dark, de 2008. Esta faixa chegou mesmo a estar nomeada para o Grammy de Melhor Gravação Dance. Logo a seguir, mergulhamos no post-punk revivalista e frenético de The Dare, com a faixa Girls, do álbum What's Wrong with New York, saído em 2024. Duas pérolas de pura eletricidade. 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

E assim chegamos ao fim desta hora de celebração ao ritmo e ao movimento. E provamos mais uma vez que não importa de onde a música vem, nem que etiqueta carrega, desde que faça o corpo tilintar, a missão e a nossa emissão estão cumpridas. Espero que tenham aproveitado a viagem, recarregado energias e abanado esse esqueleto. Fiquem com o tema perfeito para fechar esta noite. Os imperdíveis LCD Sound System e a sua obra-prima I Can Change, do álbum This Is Happening, editado em 2010. Continuem sintonizados em 107.9 FM ou então em ruc.pt e obrigada por serem o meu par durante esta noite. O meu nome é Rafaela Alves e até à próxima.

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